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2: 21 horas e 21 minutos.
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0: especial.
1: Essa é do tempo que minha avó chupava chiclete.
2: Rapaz, não era chiclete, não, era visgo. Não tinha chiclete naquele tempo, não, cara. Tirava com os visgos.

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0: 21 horas e 39 minutos.
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2: 21:55.
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0: que é a natureza, né?
1: 22 horas e 31 minutos. 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

0: 22h43.
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0: Matheus e Cauã.
1: Cara, que moda boa, sensacional.
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0: Cleiton e o Romário.
1: Rapaz!
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0: 23 horas e 8 minutos.
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0: 23:21. 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

0: Valeu, obrigado.
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1: 23 horas e 39 minutos.
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5: Aí, Júnior, o que será que tinha naquele áudio, hein, meu irmão?
6: César, eu também quero saber, velho.

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0: É só eu melhorar que essa ingrata volta,
1: ela
0: viu?
1: Ela vem sempre, Marcelo.
2: César Menotti e Fabiano, dá um grito aí, moçada! 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
0: Obrigado, João Neto. 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
1: Alô, Michel! 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

6 horas e 1 minuto, bom dia! Estamos começando mais um programa Pampa e Querência nesta manhãzita. Manhãzita de segunda-feira, dia 1º de junho. Bom dia para você do interior, bom dia para você aqui da cidade, bom dia para você da nossa grande região. Nós vamos juntos até as 8 horas da manhã, levando música boa para você. Eu me chamo Dalto Fagundes e vou contigo então, te fazendo um costadito na hora do teu mar. E vamos começando com Leonel Gomes, um churrasco de fronteira, e depois João Luiz Correia, chorando a saudade. Bom dia, ótima segunda, ótima semana.

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2: 6:08.
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6:10, 6:10, esse é o Pampiquerense aqui pela Rádio Blau Nunes, FM 97.9. Manhãzita de segunda-feira, dia 1º de junho, já chegamos ao mês da metade do ano, né, tia? Que coisa de louco, tá passando muito rápido. 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

6:20, agora 6:20, 9 graus a temperatura, 9 graus a temperatura apenas. Temos previsão de chegar aos 19, talvez 20, no decorrer do dia de hoje. 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

Gostaria de apresentar mais um grande amigo do projeto Buenas e Me Espalho, de Uruguaiana no contrabaixo, Duca Duarte. Belisca aí, Felipe.

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6:35, agora 6:35, nós voltamos com o Pump Querência, falando mais uma vez aí para Beck Carson Autopeças, que fica na rua Guilherme Louzi, número 50, no bairro Esperança, em Panambi. 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
1: 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A Comissão de Assuntos Econômicos do Senado aprovou com apenas um voto contrário o relatório que permite a renegociação das dívidas de produtores rurais. Texto segue para a votação do plenário na próxima terça-feira. O governo havia apresentado proposta alternativa, mas o setor produtivo rejeitou. 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

6 horas e 51 minutos, agora 6 horas e 51, nós voltamos com o Pampa e Querência aqui pela Rádio Brown Nunes FM 97.9. 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Bueno, 6 horas e 52 minutos, tem aqui o recado da nossa amiga Dona Terezinha Ardengue. Ela mandou aqui no WhatsApp, ó. Presta atenção aí, vou ler. Bom dia, amigo Daltro. Peço, se possível, homenagear uma pessoa muito especial que está de aniversário hoje. Minha prima e comadre. Prima e comadre e um pouco filha também. A Berenice Carvalho Neubar. Desejo a ela tudo de bom, que Deus abençoe hoje e sempre. E a música deixo que você escolha aí. E também é o desejo da toda a família, esposo, Elcio, filha, Alana, pai, Adão, Guerim e Nelda. Bom, em especial para sua prima e comadre aí, Terezinha Ardengue. Então, Dona Terezinha, mandando um feliz aniversário lá pra Berenice Carvalho. Eu escolhi essa música aqui, ó. Os Monarcas, Cantar é Coisa de Deus. E na sequência, nosso amigo Marcelo Delanor pediu a música do Pedro Hortaça, O Guasca.

Bom dia, Daltro. Bom dia, os ouvintes da Rádio Nunes. Hoje, dia 1º de junho, passando aí para desejar um ótimo início de mês para todos os ouvintes e pedir uma música especial aí do Pedro Hortaça, Guasca, que tem uma mensagem muito, muito linda nessa letra aí. Forte abraço a todos.

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7:02, agora 7:02, nós voltamos com o Pampa e Querência aqui pela Rádio Blau Nunes, FM 97.9. 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Eu disse posto Cotripal, cooperar para crescer. 7:04, quarteto Coração de Potro, depois do lombo do pingo, e a Xana Miller, a alma do chamamé.

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7:15, agora 7:15, deixa eu ver a temperatura, se estamos em 9 graus ainda, vamos dar uma olhada aqui. É 9 graus ainda, previsão de chegarmos aos 18 hoje, né? Previsão de tempo bom, semana toda tempo bom, né? Chuva só lá para semana que vem. 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Fortifol, força máxima em nutrição vegetal. 7:16, Dante Ramon Ledesma canta para nós Manhãs. E depois Grupo Carqueja, Meu Vale 4.

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7 horas e 28 minutos, esse é o Pampa Iquerense aqui pela Rádio Blau Nunes, FM 97.9. Manhãzita de segunda-feira, dia 1º de junho, né, tia? É, 1º de junho, temperatura 9 graus, previsão de chegarmos aos 18 hoje. E vamos abanando o palo e vamos tocando a tropa por diante. 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Disse posto Cotripal, cooperar para crescer. 7 horas e 29, Tchê Garotos, Vida de Campo e depois Newton Ferreira, Abaralhando a Barbela.

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6: Sete horas e 7:40, agora 7:40, esse é o Pampa e Querência aqui pela Blau Nunes FM 97.9. Manhãzita de segunda-feira, dia de São Pega, né, tia? É, dia de São Pega. E nós seguimos aqui com o Pampa e Querência, falando agora para Cotripal. 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Fortifol, força máxima em nutrição vegetal. 7:41. 7:41, vamos agora trazendo o Quarteto Coração de Potro, Proseando, e depois Luiz Marenco, décima das pelagens. Música.

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2: Sete horas e 50 minutos, 7:50. Esse é o Pampa e Querência aqui pela Rádio Blau Nunes, FM 97.9. Manhãzita de segunda-feira, né, tchê? Segunda-feira, dia 1º de junho já. E nós voltamos aí com a nossa mensagem do dia, para você pensar, você refletir nesta segunda. Minha mensagem do dia diz o seguinte: o que você deve pedir para Deus? O que você deve pedir para Deus, te pergunto. Essa mensagem fala: você deve pedir para Deus sabedoria para tomar boas decisões. Deve pedir saúde para o seu corpo e sua mente. Também deve pedir paz. Paz quando tudo parecer pesado. Deve pedir a Deus também a força para não desistir nos momentos difíceis. Também deve pedir para Deus proteção para você e para a sua família. Também deve pedir paciência para aprender a esperar. Deve pedir para Deus também a fé. Fé quando duvidar ou tiver medo. Deve pedir para Deus também guia. Que ele guie para não perder-se o caminho. Deve pedir para Deus também a gratidão, para valorizar o que você já tem. Deve pedir também amor, para dar e receber sem medo. Deve pedir a Deus também o discernimento, para distinguir o que te convém ou não te convém. Deve pedir a Deus também humildade para reconhecer os erros e crescer com eles. Deve pedir também o perdão para curar o coração e soltar as cargas. Então converse com Deus como se fosse o teu melhor amigo, pois é somente Ele que vai te escutar e com certeza, de uma forma ou outra, vai te ajudar. Pense nisso. Um grande abraço. Fiquem com Deus, que eu vou com Ele também. E volto, se Deus quiser, hoje às 17 horas com o Roda de Chimarrão. Tenham todos uma boa, feliz e abençoada segunda. Uma boa, feliz e abençoada semana.
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3: Somos a vida. Certos direitos opinam de uma forma, religiões falam de outras, mas não somos a vida. E cada um de nós deve ser responsável por todo o que planta por estes lados. E amanhã a alma da gente seguramente vai colher. Por eso muitos devem, não sei se se preocupam ou não, eu estou preocupado com o amor, com a igualdade, com a paz deste planeta. E também me preocupam as cidades, me preocupam os países, me preocupa onde nasce um gesto de vida. Também me preocupa. Porque 20 anos atrás, por poucos dias erramos hoje, em um palco que está ainda latente para mim, aqui frente a esta praça, eu vim a cantar com todas essas ilusões de paz. Eu não queria ser um forasteiro a mais ou um estrangeiro a mais, porque esta terra tinha me dado um filho. Naquele então eu tinha 3 anos e meio. Mas um amigo me deu mais que um abraço e me deu de presente uma música. Para esse filho, para meu sotaque, para meus costumes, para minha esperança, para meus sonhos. E eu cantei nesse palco. Eu lembro que antes de cantar, éramos entre 5 ou 6 músicos. E nós olhávamos, e eu dizia para eles, e se eu errar uma palavra, porque não caprichava muito bem o português. E se eu pronunciar em espanhol, ou pronunciar de outra forma, alguém me diz, não te preocupes, cantar já é extraordinário. E se Santa Maria te deixou cantar, faz isso. Por isso, 10 anos atrás, no Castelinho, eu gravei o primeiro CD ao vivo. Quando fiz 10 anos. E é neste coração do Rio Grande do Sul, que também é meu coração. É como aquele transplante que você recebe um dia e lhe dá um coração não novo, já usado com a experiência de um povo. Assim é minha vida hoje à noite. Por isso vim a cantar. Aprendi a amá-los a todos com sotaque ou sem sotaque. Aprendi a amar Rio Grande do Sul e a respeitar o hino desta pátria, como minhas canções, porque aqui levantei meu lar e aqui meu filho cresceu assim, como cresce a verdade alta, profunda, irreemplaçável. Obrigado, Rio Grande do Sul. Obrigado, Brasil, pátria. Obrigado a todos os homens que um dia cantaram comigo. E a esse grande amigo,

0: Agora 8 horas em ponto, 15 graus a temperatura em Porto Alegre. Este é o Pampa Notícias e vamos atualizando as principais informações do momento. O incêndio atinge duas fábricas de couro no bairro industrial em Estância Velha, no Vale dos Sinos, na manhã desta segunda-feira. Equipes do Corpo de Bombeiros de Estância Velha, Ivoti e Portão se mobilizam para atender a ocorrência. Ao menos 3 caminhões trabalhando no combate às chamas. Ainda não há informações sobre o que motivou o fogo ou se havia alguém nos prédios. Pelo menos 12 pessoas morreram em acidentes registrados entre a noite de sexta-feira e este domingo aqui no Rio Grande do Sul. As ocorrências aconteceram em diferentes regiões do estado, principalmente em rodovias. O acidente com mais vítimas foi em Lajeado, no Vale do Taquari, onde um carro saiu da pista e bateu contra uma árvore, causando a morte de um jovem de 19 anos e de uma passageira. Em Santa Rosa, uma mulher morreu após uma colisão entre dois carros. Segundo a Brigada Militar, o motorista de um dos veículos apresentava sinais de embriaguez e, em alguns casos, os acidentes envolveram saídas da pista, capotamentos, atropelamentos e colisões frontais. Um homem de 50 anos foi morto a facadas na noite deste domingo no bairro Vera Cruz, em Passo Fundo. Segundo a Brigada Militar, a vítima teria discutido com o suspeito dentro de um supermercado antes do crime. Após a confusão, o homem teria ido até a casa da vítima, onde uma nova briga aconteceu. Durante o confronto, a vítima foi atingida por golpes de faca e morreu. Pouco tempo depois, um suspeito foi preso pelo 3º Regimento de Polícia Montada da Brigada Militar. As identidades dos envolvidos não foram divulgadas e a motivação do crime ainda será investigada pela Polícia Civil. O governo do Irã afirmou nesta segunda-feira que a falta de confiança nos Estados Unidos tem dificultado as negociações para encerrar o conflito entre os dois países. Segundo o Ministério das Relações Exteriores iraniano, Washington estaria mudando de posição constantemente e apresentando exigências contraditórias durante as conversas. O porta-voz do governo iraniano também declarou que os ataques de Israel no Oriente Médio dificultam um possível acordo de paz. Equipes de resgate no Laos investigam possíveis sinais de vida dentro de uma caverna inundada, onde dois homens seguem desaparecidos. Socorristas afirmam ter ouvido sons de batidas em resposta aos sinais feitos pelas equipes durante buscas em um poço recém-descoberto. Segundo mergulhadores, ainda não é possível confiar ou confirmar se os sons vieram de homens presos, mas as equipes consideram um indício positivo. Os resgatistas acreditam que o novo acesso pode levar até uma câmara onde os desaparecidos estariam abrigados. Nos últimos dias, 5 homens já foram encontrados com vida dentro da caverna e conseguiram sair após a redução do nível de água. O grupo havia entrado na caverna no dia 20 de maio em busca de ouro, mas ficou preso após fortes chuvas provocarem um deslizamento na terra ou de terra na região. Confira mais informações em osul.com.br ou baixe o aplicativo no seu celular. É grátis.
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12: 8:06.
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8 horas 10 minutos e mais 40 segundos desta manhã de segunda-feira. Agora 8 e 11 desta manhã de segunda-feira, dia 1 de junho de 2026. Muito bom dia para você. Obrigado já cedo pelo carinho da tua sintonia aqui no nosso programa Olho Vivo, que está chegando nesta manhã de segunda-feira. Hoje, dia 1 de junho, o primeiro dia do mês. Do mês 6, né? Primeiro dia do mês de junho. Queremos desejar a você não só uma boa segunda-feira, como uma ótima semana, e que o mês seja um mês produtivo para todo mundo, um mês de realizações. Hoje é o 152º dia do ano, tá? E faltam 213 dias para acabar este ano de 2026. Obrigado por você estar conosco hoje, nesse 1º de junho. As datas comemorativas nos remetem ao quê? Que no dia 1º de junho, a nível internacional, hoje comemora-se o Dia Internacional da Criança. Também Dia Internacional do Leite e Dia do Dinossauro, lá nos Estados Unidos. Aqui no país, nós comemoramos hoje, dia 1º de junho, o Dia da Imprensa, tá? É comemorado aqui no Brasil este 1º de junho.

Esse primeiro de junho também marca aqui no nosso calendário por aqui, né, gente? É o aniversário do ator Morgan Freeman, nasceu em 1937, hein? Rapaz, grande ator Morgan Freeman está de aniversário no dia de hoje. Também registramos aqui a passagem de mais um ano, mais um aniversário do ator Robert Power e também do Ron Dennis, empresário e dirigente automobilístico, né, da McLaren.

Rosiana Sarney Murat, né, ex-governadora do Maranhão, está trocando de idade no dia de hoje. Também troca de idade hoje o cantor e compositor Carlos Alexandre. Ele estaria trocando de idade hoje, né? Ele morreu em 1989. O homem que cantava Feiticeira, né? É, Feiticeira. Aquela música tocou muito, muito, fez muito sucesso, né? É, o Carlos Alexandre morreu novo, nos deixou novo, né? Hoje o cantor Dema, o Ademir Marques da Silva, o homem do Talismã, né? É, também troca de idade, ele nasceu em 1960, está trocando de idade hoje o Dema, né? Cantor aí de pagode. Também trago para você que aniversaria nesse dia o Celso Portioli, apresentador de televisão. Ele nasceu em 1967, está trocando de idade no dia de hoje. O ex-jogador Gerson Caçapa também troca de idade, nasceu em 67. Também está trocando de idade no dia de hoje. Deixa eu ver quem mais está de aniversário. Entre algum, o Sangalete, ex-jogador de futebol, também troca de aniversário hoje, né? Tem bastante gente hoje, olha só que legal, 1º de junho movimentado aí, né? E você aqui de Santa Bárbara, você de Saldanha Marim, você que também está trocando de idade, nossos parabéns, eu desejo que você tenha uma data feliz, né? Que seja uma data de realizações para você e os teus aí no dia do teu aniversário. A atriz Tainá Miller também nasceu em 1982, está trocando de idade no dia de hoje. É, Arielle Bonatti, cantora brasileira, troca de idade também no dia de hoje. Rapaz, tá cheio de gente hoje, né? O Mário Hipólito também de aniversário. Bom, parabéns a todos os aniversariantes aí desta data que nós estamos trazendo para você nesta manhã. Hoje também é aniversário do passamento, né, de Lauro Fabiano, dublador brasileiro. Ele nasceu em 2023. Ele nasceu em 1937, faleceu em 2023. Cantor Manolo Otero, né, cantor espanhol, nasceu em 1942. E o nome do o homem que cantava Vuelvo a Ti, quem lembra, né? Manolo Otero nos deixou no ano de 2011, aniversário então hoje do seu passamento, do cantor espanhol Manolo Otero. Fez muito sucesso aqui no Brasil também, né? É, seguindo a risca, né, a trajetória do Julio Iglesias, que faz sucesso até hoje. O Manolo Otero despontou cantando Champagne, Vuelvo a Ti, cantando Vuelvo, umas músicas aí que, né, encantaram e tocaram muito na época. Fez muito sucesso nos anos 80, 90 aqui no Brasil, o cantor Manolo Otero. 8 horas e 16 minutos, gente. Muito bom dia. Desejo que você tenha uma ótima segunda-feira, bom início de mês aqui para todos nós, né? 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

Olha, o final de semana foi um final de semana de muitas alegrias, né? Também aqui em Santa Bárbara, na sexta-feira nós tivemos, né, o final do campeonato de futsal, campeonato fechado na sexta-feira, casa cheia, né? E queremos parabenizar aí a todos os grandes campeões, né? O Embaixadores na categoria livre foi o grande campeão aí na categoria livre, né? O Resenha Esportiva foi o campeão na categoria veterano, né? Então aí desejar aí, parabenizar, né, a todos os atletas que fizeram parte desta grande conquista, né, que aconteceu aí na noite de sexta-feira no ginásio Mário Brum, uma noite meia friazinha assim, né, mas o ginásio lotado como tem que ser, né? O pessoal gosta do futsal, o pessoal gosta de prestigiar, e mais uma vez um grande evento esportivo que chegou ao final aqui em Santa Bárbara do Sul. Foi na noite de sexta-feira, gente, né, que aconteceu essa grande finaleira aí, né, ali no ginásio Mário Brum. Quem participou

0: 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Olha, estão disponíveis doses de vacina contra a influenza, hein, para o público em geral. A partir do meio-dia de hoje, a vacinação contra a gripe estará disponível para toda a população na ESF Zózimo Ribas. As doses serão aplicadas enquanto houver o estoque disponível. Tá bem? Comunicado aí da administração municipal da prefeitura aqui, trazendo esse comunicado cedo aqui dentro do nosso programa, tá? Trago aqui também que foi feito um resgate lá, ó, da Casa de Cultura, 22 anos da Casa de Cultura Lauro Prestes Filho, né? Um resgate aqui que foi no dia 29 do mês de maio, comemorou-se aí, né? Esta obra que foi feita e executada no governo Inácio José Inácio Ferreira Pires e Antônio Juarez Ribas, né? Que estavam à frente da administração entre 1997 e o ano 2000, onde inauguraram oficialmente a Casa de Cultura escritor Lauro Prestes Filho. Olha só, até hoje a Casa da Cultura está aí recebendo grandes eventos, né, colaborando, é um local onde se usa muito para educação, para cultura, né, é muito legal nós termos esse espaço aqui em Santa Bárbara do Sul. Pois é, e a Casa de Cultura completou 22 anos já de existência aqui no nosso município, né, no dia 29 de maio. Um resgate feito aí, estava dando uma olhada aqui na matéria, feita pela administração, pelo setor de comunicação, né, da prefeitura aqui de Santa Bárbara. Então tá aí, registro aqui para você. 8 horas e 20 minutos, gente, vamos 8 horas e 20 minutos. A Brigada Militar flagrou dois galos em situação de maus tratos em Cruz Alta. Foi durante a Operação Força Total que a Brigada Militar flagrou na sexta-feira, dia 29, aves em situação de maus tratos na cidade de Cruz Alta. Após o recebimento de denúncias, os policiais militares identificaram dois locais utilizados para a criação de galos destinados a combates. Galos de rinha, né? No primeiro endereço residencial foram flagrados 9 galos, que eram mantidos em gaiolas artesanais confeccionadas em madeira. No local também foi identificado um rinhadeiro e estrutura utilizada para a realização da prática da rinha, né? No segundo ponto fiscalizado foram localizados 71 galos. Rapaz do céu, e foi constatado que alguns dos animais estavam desprovidos de água e alimentação no momento da vistoria. Demais, foi verificado também o acúmulo de fezes nas proximidades das gaiolas, circunstância de que foi caracterizada como situação de maus tratos. No interior do referido galpão foi localizado um rinhadeiro contendo grande quantidade de penas, o que reforça os indícios da realização de combate entre as aves. Durante a ação foram apreendidos 30 esporas artificiais, medicamentos e outros materiais comumente empregados na prática da rinha de galos. A fiscalização contou ainda com acompanhamento de médica veterinária que atestou a condição de maus tratos aos animais. Diante dos fatos, foram lavrados respectivos termos circunstanciados. Os animais foram resgatados conforme termo de apreensão e os rinhadeiros, né, foram devidamente apreendidos. A ação foi realizada por policiais militares do 3º Batalhão de Polícia Ambiental na cidade de Cruz Alta. Olha só, 71 num local. E mais quantos aqui? Rapaz do céu, bota galo, né, tio? Nossa, que bárbaro. E a fiscalização está em cima, né, gente? Se você aí participa disso, cuidado, não faça isso, porque você vai ser pego, você vai ser multado e a coisa vai ficar feia pro teu lado, né? Olha, uma violenta colisão contra uma árvore matou duas pessoas durante a madrugada de sábado. O fato foi aqui na cidade de Lajeado, né? Que foi registrado esse grave acidente, onde deixou duas pessoas mortas na madrugada. Foi na RS-130, entre Lajeado e Arroio do Meio, bem nas proximidades do local denominado como Gráfica Cometa. O acidente ocorreu por volta das 2:30 da manhã. Um Vectra GT seguia no sentido Lajeado Arroio do Meio quando saiu da pista, derrapou pelo acostamento e colidiu contra uma árvore às margens da rodovia. Olha, com a força do impacto, né, o veículo ficou destruído e o condutor, um jovem de 19 anos, foi arremessado para fora do automóvel em direção a uma área de mato. O motorista, natural de Canoas, e a passageira morreram no local. Não houve envolvimento de outros veículos e nem outras pessoas dentro do mesmo veículo. Informações apuraram que no local do acidente, o automóvel havia sido adquirido recentemente pelo motorista. O cara estava, acho que ainda conhecendo o carro, né? Em função dos trabalhos das equipes de bombeiros, Brigada Militar e Polícia Civil, naquele momento houve um bloqueio na faixa da RS-130 naquele trecho. Por volta das 5h30 da manhã, o trânsito foi liberado. Olha só, que pena, né? O carro ficou totalmente destruído pelo impacto. E uns jovens aí perderam a vida. Em Boa Vista do Cadeado, um caminhão baú com placas de Santa Catarina foi encontrado acidentado na manhã do dia 30, né, numa estrada de chão que liga Cruz Alta a Boa Vista do Cadeado. Embaixo do veículo, provavelmente o motorista do veículo já sem os sinais vitais. O SAMU foi acionado e, ao chegar no local, atestou o óbito do homem e foi acionada a Brigada Militar. Então isso foi, olha lá o caminhão, quem vê a imagem também, né? Se impressiona, como é que pode ter acontecido esse acidente naquele trecho ali, né? Trago aqui também que foi identificado um homem encontrado morto entre Cruz Alta e Boa Vista do Cadeado. O cidadão que eu acabei de falar aqui, né, que foi encontrado na manhã de sábado na estrada de chão entre os municípios de Cruz Alta e Boa Vista do Cadeado. De acordo com as informações apuradas, a vítima, que foi localizada sob o caminhão em baú com placa de Santa Catarina, e que recebeu o atendimento do SAMU. Ele foi identificado como André Sten, 37 anos, motorista do caminhão baú que vendia colchões na região. As informações dão conta de que a vítima apresentava um disparo de arma de fogo. As circunstâncias do crime ainda estão sendo apuradas pelas autoridades. De forma preliminar, existe a suspeita de que o caso possa estar relacionado a um possível latrocínio, roubo seguido de morte. No entanto, a hipótese ainda está analisada e será confirmada no decorrer das investigações. Rapaz jovem, 37 anos, uma perfuração à bala, encontrado embaixo do caminhão. Que coisa, né, gente? Com certeza, né, ele não se escondeu ali, né? Com certeza deve ter sido um latrocínio. 8h25, 8h25 desta manhã, um grave acidente também com três veículos fez vítima fatal e deixou três feridos na RS-561. Foi no domingo, ontem, dia 31, na cidade de 16 de novembro. Né? O acidente ocorreu por volta das 2h30 da tarde e envolveu três veículos. Um deles saiu da pista e capotou as margens da pista. As três pessoas feridas foram encaminhadas ao Hospital São Luís, em São Luís Gonzaga. Também, o sinistro ocorreu em um momento de intensa movimentação na rodovia, em virtude do 15º Café de Cambona, que estava sendo realizado na cidade de São Nicolau. Equipes do Corpo de Bombeiros de São Luís Gonzaga e a Brigada Militar atenderam a ocorrência. 8 horas 26 minutos 30 segundos aqui em Santa Bárbara do Sul. Três criminosos encapuzados invadiram residência e assaltaram família no interior da cidade de Panambi. Foi no final da tarde de sábado, quando três indivíduos encapuzados invadiram uma residência localizada numa propriedade rural na localidade de Linha Serrana, interior da cidade de Panambi. Os moradores foram rendidos mediante violência, amarrados e mantidos trancados em um cômodo da casa, enquanto dois criminosos procuravam por dinheiro, joias, armas e outros objetos de valor. Segundo o relato das próprias vítimas, os suspeitos estavam armados e agindo sob pressão. Durante a ação criminosa e sob constantes ameaças, um dos moradores sofreu lesões, foi agredido, né? Após o assalto, os três criminosos fugiram levando um veículo Gol, branco, ano 1996, pertencente à propriedade, além de dois telefones celulares. As vítimas conseguiram se desvencilhar das amarras e buscar ajuda em um estabelecimento das proximidades. A brigada foi acionada e realizou buscas na região, porém, os suspeitos não foram localizados. Há uma suspeita de que os criminosos tem utilizado a BR-158 como rota de fuga. A ocorrência foi registrada na Delegacia de Polícia de Panambi, que iniciou as investigações. Trago aqui também que foi identificado um homem morto a facadas no bairro Vera Cruz, em Passo Fundo. Antônio Cristiano da Silva, 45 anos, o homem morto a facadas na noite de ontem, domingo, em um beco na rua Rodolfo Gueser, no bairro Vera Cruz, em Passo Fundo. Morador do bairro, Antônio Cristiano era bastante conhecido na comunidade e também atuava como DJ, sendo popularmente chamado de DJ Cristiano. A notícia da sua morte causou comoção entre familiares, amigos e moradores da região. Segundo as informações preliminares obtidas, a vítima teria se envolvido em uma briga em um mercado na localidade momentos antes do crime. Após o desentendimento, ele teria ido até as proximidades da residência de um outro envolvido quando foi atacado. Antônio Cristiano foi atingido por pelo menos 7 golpes de faca, principalmente nas regiões do peito e do pescoço. Ele morreu ainda no local. A equipe do SAMU foi acionada, mas constatou o óbito no local. Durante os trabalhos de perícias, foram encontrados 3 facas e um relho na cena do crime. Os materiais foram recolhidos para análise. A brigada, por meio da equipe da 3º Regimento, né, fez buscas da tentativa de localizar o suspeito, que fugiu após o crime. A polícia investiga o caso. Olha, facadas, foram encontradas facas, relho. Rapaz, estava emboscada pro cara aí, né? Olha, 11 pessoas morrem e 10 acidentes que foram registrados desde sexta-feira à noite. É um relato aqui das ocorrências que foram registradas em Palmares do Sul, Mostardas, Capela de Santana, Porto Xavier, Lajeado, Viamão, Santa Rosa, Santana da Boa Vista, Jaquirana e São Nicolau. Pelo menos nessas regiões e cidades, pelo menos 11 pessoas morreram em 10 acidentes registrados aqui no estado entre a noite de sexta-feira e a noite de ontem, domingo. As ocorrências foram em Palmares do Sul, Mostardas, Capela de Santana, Porto Xavier, né? Repito aqui, Lajeado, Viamão, Santa Rosa, Santana do Boa Vista, São Nicolau, Jaquiranda. Tá? Esses acidentes aí que foram registrados durante este final de semana. Que barbaridade, né, gente? 10 pessoas perderam a vida em acidentes. 10 pessoas perderam a vida entre sexta-feira e ontem à noite. Que coisa! Violência nas estradas, isso só aqui nas estradas do Rio Grande do Sul, né? Já imaginou? Que violência, né? Que violência mesmo. Agora são 8 horas, 31 minutos aqui na Blá, 8:31, muito bom dia para você. Obrigado pelo carinho da tua sintonia nesse início de semana, nesse início de mês aqui, né? Acompanhando a programação da Blau Nunes com o nosso programa Olho Vivo. Eu já vou trazer o espaço comercial e nós voltamos já já com as primeiras entrevistas desta manhã. Segura aí!
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0: 8h36, de volta com o programa aqui nesta manhã de segunda-feira, 1 de junho, 2026. Bom dia para você que está ligado conosco, bom dia para você que está com a gente por aqui. Bom dia, meus amigos da InfoTM, HNET, meus amigos do Grupo Fonseca, meus amigos da Contel Telefonia, meus amigos da Max Natural, das lojas Becker, Tradição de Bem Viver, da Solutec Energia Solar e da Sorri Fácil, nossos parceiros aqui no programa, meus amigos do Hospital Santa Bárbara também, que faz um costado com o nosso programa aqui também, com anúncios e direto aqui dentro do nosso programa, né? Vamos falar com, deixa eu ligar pro, eu tava dando uma olhadinha aqui, gente, nesta manhã, eu quero falar com o vereador Carlos, né, o vereador Carlos Brizola. Ele tá na sua pré-campanha e o vereador tá andando por toda a nossa grande região aí, né? Deixa eu ver se ele tá na linha. Vereador, tudo bem? Bom dia. Alô, vereador Carlos, está me ouvindo, vereador? O senhor consegue me ouvir? Alô? Está conseguindo me ouvir? Agora? Alô, vereador? Vereador não está conseguindo me ouvir, hein? O que será que está vendo? Está conseguindo me ouvir, vereador?
1: Bom não. Dia, agora.
0: Agora está. Como é que está o senhor? Tudo bem? Agora não, vamos ver, deixa eu falar com o homem aqui, o que está vendo aqui? Bom dia, vereador, como é que está o amigo? Pode falar comigo? Deixa eu ver o que está acontecendo nesse negócio aqui, eu acho que deu uma silenciada no microfone do homem aqui, né? Bom, estamos ao vivo no programa, acontece isso, né? Deixa eu trazer isso aqui para o homem aqui, rapaz, o que está acontecendo aqui? O que está acontecendo aí que não está liberando a voz do homem aqui, né? Bom, eu já resolvo esse programa, este problema e a gente já volta a falar com o vereador aí, porque eu não estou conseguindo conectar aqui, não sei o que está vendo aqui dentro da nossa, do nosso... Agora sim, agora acho que vai dar, foi no nosso equipamento aqui o negócio, agora acho que vai dar, vereador. Agora deu, vereador, bom dia!
1: Bom dia, Paulo. Bom dia, Paulo. Bom dia, nossos ouvintes aí da Rádio Blau Nunes.
0: Pois é, o Paulo deu uma barbeirada aqui cedo, até lhe peço desculpa aí, né, tia? Não, sabe como é que é? Começo de mesa, aquela coisa toda, né? O cara se apertou nos botões aqui e errou tudo aqui, né, cara? Barba. Começou ontem, né, vereador? Começou ontem a trabalhar, tá certo? É novo na emissora aqui, né? Tem tudo isso.
1: Não, tu vai aprender ainda.
0: Com o tempo a gente aprende, né?
1: Não, vinha a ligação, mas não tinha voz.
0: Não conseguia ouvir, né? Sim. Eu tava falando aqui, vereador, quero aproveitar a oportunidade de conversar com o senhor, porque a gente sabe que o senhor está numa pré-campanha, ainda é pré, vamos deixar bem claro que não é propaganda antecipada, claro. Né, porque a propaganda só seria caracterizada se o senhor fosse candidato. O senhor ainda é um pré, né? O senhor vai para a convenção. Na convenção será definido se passa ou não passa, né? Mas enquanto isso, o senhor está percorrendo, eu tenho notado, vereador, que o senhor está percorrendo as cidades da nossa região. O senhor teve em Chapada, o senhor teve em Birubá, o senhor teve em Cruz Alta, o senhor teve em Carazinho, o senhor teve em Uruguaiana, o senhor teve, quer dizer, e parte dela acompanhando também a pré-candidata Juliana Brizola. Como é que estão as suas andanças por esta região, vereador? E o que o senhor tem sentido nessa grande região?
1: Paulo, eu tenho realmente andado bastante e é assim mesmo, não pode ser diferente, né? Porque eu pretendo ser deputado federal, tenho que representar o estado num todo, mas principalmente a nossa região aqui, porque a gente começa numa micro-região e depois parte para a macro-região, né? Conversando com as pessoas, estou procurando nesse primeiro momento aí, conversando através das rádios, né? O pessoal tem me aberto espaço e alguns ficam bem felizes de poder conversar e ouvir novas ideias, novas caras na política, né?
0: Perfeito.
1: Porque o pessoal, o que eles têm expressado, Paulo, que a velha política tá cansando, cansou já, né? Já passou. Aquela coisa engessada, aquela... eu trouxe 50 mil de emenda, agora comprou a cidade. Tipo... Isso tá enchendo a paciência, né?
0: Sim.
1: E tá muito interessante. Tenho visto cada vez mais, Paulo, detectado as situações, saúde, tem detectado a infraestrutura em precárias condições, estradas, acessos, tipo, chega numa cidade próspera, como Ibirubá, mas aí tu, do lado que tu sair, é ruim de sair, é ruim de chegar.
0: O acesso é
1: As
0: complicado,
1: infraestruturas,
0: é o acesso é
1: complicado,
0: complicado,
1: perigoso, mas essas estradas aqui que cortam, vamos dizer aqui, todo mundo conhece,
0: é.
1: lá na Colorado,
0: Sim.
1: Selva, sai lá naquela outra rodovia, parece que é 13. Ah, enfim, o número não importa.
0: Tá.
1: Vai chegar em Birubá, aqueles trevos lá, é um risco de vida iminente, né?
0: Sim, é
1: E
0: complicado,
1: grandes
0: né?
1: empresas, uma cidade próspera, uma região muito próspera, e ali uns carreiros de formiga, foi feito umas estradas para andar de moto, acho, e aí olha lá ainda, né?
0: Sim. Complicado a
1: Isso me
0: coisa, né?
1: incomoda, Paulo, me
0: Sim.
1: incomoda muito essas coisas, porque é uma região muito forte. E daí a gente até, alguns até ficam felizes e também, mas é, pensa bem, uma região próspera que nem a nossa. Aí tu anda num carreirinho daqueles ali, sem condições, uma bacia leiteira forte, um agronegócio potente. E aí nós não temos infraestrutura. Aqui é a nossa própria RS-508, né? Olha a estrutura que tem aí de produção. Grandes produtores, armazéns grandes, e aí chove e os caminhões ficam atolados ali.
0: Exato.
1: O município aqui, parabéns até à administração atual, aí no prefeito Leandro, toda a equipe ali da Secretaria de Obras, eles até volta e meia estão mexendo na estrada, patrolando, ajeitando ali, que seria responsabilidade do Estado, ou é, e o município abraça. Só que agora você vem o período de chuva aí, que está previsto, essa estrada aqui não vai conseguir trafegar os caminhões ali, né? Então são esses gargalos, essas situações, Paulo, que eu tenho visto aí em toda essa região,
0: O
1: indo
0: senhor
1: para a
0: tem
1: fronteira
0: observado?
1: lá.
0: E na
1: Sim.
0: fronteira, qual é a situação que o senhor vislumbrou lá?
1: Também
0: Ah.
1: eles barra nessas situações, essa malha ferroviária abandonada, né? E que hoje poderia ser uma alternativa importante. E tudo abandonado, está funcionando precariamente de Cruz Alta a Rio Grande. Mas aí toda essa fronteira aí é ligada por malha ferroviária.
0: Sim.
1: Não estou dizendo aqui, num estralar de dedo botar isso funcionar. Mas eu digo assim que foi sucateando, foi ficando para trás, foi ficando ultrapassado, né? O nosso sistema de tráfego no estado do Rio Grande do Sul. Um outro problema, Paulo, que a gente tem andado aí conversado sobre a saúde. É outro tema que me provoca muito. Estive falando com a direção do Hospital de Carazinho, também que Carazinho abrange uma região, aqui uma micro-região, e me espanta a forma que é gestionado assim, cidades que pertencem para qual região, né? Ele pula.
0: Sim.
1: Carazinho ali, que poderia ser um polo hoje para nós, seria muito mais fácil, mais cômodo, mais prático.
0: Sei.
1: Não, nós
0: Não é.
1: temos que pertencer para Cruz Alta. Saldanha e Marinho pertence para Cruz Alta. Colorado tem que vir a Cruz Alta, sendo que ali daria 20 quilômetros, está em
0: Em
1: 30
0: Carazinho.
1: quilômetros, está em
0: Tem
1: Carazinho.
0: Carazinho.
1: Não. Então,
0: A distribuição
1: aí eu
0: dessas
1: pergunto.
0: regiões é complicado, né, vereador?
1: Cara, e não se explica, ou quase não tem como explicar por que que é feito isso, por que que é assim? Fica essas perguntas. E todos esses temas aí eu estou discutindo, conversando, levantando, porque são temas, Paulo, que nós, vereadores, no dia a dia, somos cobrados. E não canso de me dizer, de dizer isso, que as pessoas me procuram, me falam. Ah, fiz uma tomografia, levei 3, 4 meses para conseguir uma tomografia. Bueno, aí conseguiu a tomografia, daí dali 5 anos vai sair a cirurgia. Bom, aí aquela tomografia já não vale mais. Já. Então, esses imbróglios na saúde, que não é culpa do município, o prefeito aqui, o município aqui, faz a parte que tem que ser feita e gasta muito em saúde especializada, que são exames especializados e. É pelo Comarja, que aí o município investe, que seria a competência do Estado,
0: Sim.
1: né? Então, há essa desregulação, as grandes filas na saúde para cirurgias especializadas e exames e etc e tal, isso aqui está torturando e está matando as pessoas estão morrendo, né?
0: São assuntos que está preocupando também, né, vereador? O senhor está vendo isso aí, essa dura realidade, que não é somente aqui em Santa Bárbara, né? A gente sabe que
1: Não,
0: não é
1: não,
0: só aqui,
1: não.
0: né?
1: Isso é no estado todo, no estado todo. É, aqui eu estou falando em questão a nível de estado, né?
0: Sim,
1: E
0: claro.
1: a nível nacional, imagino que tem lugar pior ainda, né?
0: Sim.
1: Mas aqui eu estou defendendo agora, nesse caso, o nosso estado, o Rio Grande do Sul.
0: E
1: E tem
0: essa.
1: que ser isso organizado.
0: Sim. E o senhor ouve essas reivindicações aí, a nível de Estado, essa questão principalmente na saúde? O senhor está
1: Sim, esse é o
0: sentindo,
1: tema,
0: né? É
1: é
0: um
1: o
0: dos
1: tema
0: temas que.
1: que mais a gente ouve, é o clamor da população, é a saúde, porque a pessoa sem saúde, né, Paulo, fica vulnerável e não mata só a pessoa que está doente, ele vai matando a família, né?
0: Pois é. Então, me diz uma coisa, vereador. Claro, nós já falamos sobre estradas, né? Principalmente sobre a BR aqui, que nós temos uma discrepância entre algumas regiões aqui na 285, né? Tem regiões aí que a 285 é uma maravilha de andar, e tem outras que eu vou te contar uma coisa, né? Da mesma. E é uma BR tão importante que corta o nosso estado, né? E o senhor sentiu isso viajando agora aqui para Uruguaiana, o senhor já deu para ver, né? Como é que está a situação em alguns trechos aí. Mas também nós temos que falar, deixa eu lhe perguntar como é que o senhor está ouvindo essas reivindicações com relação ao agro, com relação às nossas lavouras, com relação ao plantio e principalmente, vereador, hoje o agricultor não tem preço, tem produto, mas não tem preço, né? Que o preço não reage. Nós já chegamos a 120 a saca, hoje está 113, 112 em alguns locais. O que que o agricultor fala? O que que o senhor tem ouvido com relação a isso? O que que se espera de uma reação de mercado no campo do agro, hein, vereador?
1: Olha, Paulo, falar no agro, nós estamos falando das nossas raízes, das nossas origens, né? E eu recebi uma pergunta de um colega teu, jornalista, dizendo que o meu partido, ou insinuando que o meu partido, o PDT, era contra o agronegócio.
0: Sim, e daí?
1: Então eu disse para ele, como é que nós vamos ser contra a nossa própria subsistência, né? Porque eu sou filho de agricultor, o meu filho é engenheiro agrônomo. Nós vivemos no meio da agricultura. Nosso meio aqui de sobrevivência é a agricultura. O nosso agronegócio, Paulo, ele está penando. Está penando. E tem alguns pilares que ele está penando por essa questão de, primeiro, não tem segurança de preço. Tu planta. Agora tu vai plantar o trigo, que é a época, o custo da planta, ele, pelo preço da saca que é comercializado, é inviável, porque sai mais caro para plantar do que depois vender essa produção, não cobre o custo, né? Isso tem que haver uma política pública séria de preço, né? E para uma garantia de preço, porque hoje os insumos é oscilante. Na hora de plantar, está um horror de caro os insumos. Aí, o valor da saca do trigo não cobre o custo. Isso tem que ter uma política séria, uma política de Estado. Só que tem um outro porém lá nas bases, né, Paulo, que nós hoje dependemos dessa economia internacional, que o produto é baseado em dólar, aí a venda desse grão, dessa colheita, ele cai na mão dos especuladores, né? Cai na bolsa. Hoje baixa, amanhã aumenta, hoje segura. E tem umas coisas que não se explica. Ah, se sobe o dólar, sobe os insumos. Baixa o dólar, não baixa os insumos. Aí, baixa o dólar, baixa o valor da saca de soja, de trigo, de milho. sobe o dólar, daí não sobe o valor dessa saca de milho e de trigo. É interessante isso, porque é umas coisas que quase não tem como explicar.
0: Uhum.
1: Mas o que eu recebo, Paulo, além do preço, a questão do preço é um pouco menor do que eu recebo de reivindicação quando se refere à questão das licenças ambientais de projeto de irrigação. O nosso produtor quer produzir, sabe produzir, quer trabalhar. E hoje nós temos que ter uma política pública de irrigação. Essa política pública não é só o dar o dinheiro ou financiamento para projetos de irrigação. Ele tem que ter uma clareza nas licenças, na forma de licença ambiental. E esse é um tema que nós estamos levando, estou discutindo, já falei com a nossa pré-candidata ao governo do Estado, que isso eu quero, se Deus quiser, eu quero estar com o olho em cima quando a gente assumir esse governo. Tem que haver um padrão, uma segurança jurídica para quem quer e pretende instalar um pivô na sua propriedade. Ele tem que ter uma clareza, não, porque hoje é assim, Paulo. Tu vai em Saldanha Marinho, isso aqui tudo é exemplos que eu estou dando.
0: Perfeito.
1: Vai em Saldanha Marinho é uma regra de licenciamento. Tu vem em Santa Bárbara, é outra regra. Vai em Ibirubá, não, mas lá em Ibirubá liberou. Vai em Carazinho, não, mas Carazinho não libera. Que negócio é esse? Nós temos dentro um Estado que tem que ter uma clareza. Tem que ter as normas claras. Ó, se tu fizer isso, isso e isso aqui, tu tem a licença para instalar, fazer tua barragem, instalar teu pivô.
0: Uhum.
1: Não, não, lá em Panambi liberou, mas aqui em Santa Bárbara não libera.
0: Perfeito.
1: Então, o agricultor quer produzir, sabe produzir, e hoje com essas oscilações aí das chuvas, a tecnologia no campo avançou muito, a qualidade da semente, a qualidade da terra, nós só precisamos da água. Precisamos da chuva, e essa chuva, às vezes, muitas vezes é irregular, como temos visto nos últimos anos.
0: Sim.
1: Então, esses temas que eu tenho recebido, Paulo, qual é as minhas ideias, qual é... Então, nós temos que ter a capacidade de sentar todos numa mesa, né, e debater e criar uma política clara de licenciamento ambiental.
0: É um tema importantíssimo a ser debatido, né? É um tema que, e a gente sabe que é amplamente discutido, e eu concordo quando o senhor disse que existe uma disparidade em algumas cidades, em algumas regiões, né? E isso realmente não pode existir, né, vereador? Tem que haver tem que ser uma coisa única, né? O que é para um é para todos, né? E isso a gente nota bastante, e é uma questão que o agricultor, uma área hoje, não só aqui em Santa Bárbara, mas em qualquer lugar, né? Ali é muito rígida com relação a isso, né? Mas existe, sim, às vezes também muita intolerância nas coisas, né? Tem coisas que são que mais fáceis de se resolver, né? Que não há uma necessidade de se levar da maneira que é feito, né? O pé da letra, como se diz na linguagem popular, né? Claro, temos que cumprir a lei, né? Mas a gente tem que também ter, acima de tudo, bom senso, né? Tem coisas, às vezes, que é sem cabimento. Eu concordo com isso, viu?
1: É. Não, e Paulo, nós tem que falar um português bem claro. É o seguinte, nós sem um meio ambiente saudável, nós morremos, nós, seres humanos, claro, dependemos de um meio ambiente equilibrado, né?
0: Sim.
1: Então não adianta nós agredir ou acabar com o meio ambiente ou com a natureza pensando em produzir. Bom, nós temos que produzir preservando o meio ambiente. Mas isso tem o chamado a compensação ambiental, que às vezes é mais importante do que essa briga de proibir tudo, né?
0: É. Tudo proibido, nada pode, né? O que é isso?
1: Sim, eu tenho em casa, graças a Deus, eu dou graças a Deus por isso, que eu tenho que a minha filha, que é bióloga, né? Ela não quer que derrube nada. E tem o meu filho, que é engenheiro agrônomo,
0: quer que derrube
1: que
0: tudo.
1: Sabe como produzir e preservando o meio ambiente, né?
0: Pois
1: então
0: é.
1: A gente discute muito isso aqui, a gente já tem esse debate interno aqui em casa.
0: Não, mas
1: eu digo assim, Paulo, eu sou progressista, eu quero que as coisas aconteçam, eu quero que o nosso estado cresça, eu quero que o nosso município cresça.
0: O senhor olha para frente.
1: Todo mundo crescer, todo mundo se dá bem. Porque as políticas públicas são feitas com arrecadação de tributos, de impostos.
0: Exato.
1: Se a economia está bem, nós vamos conseguir fazer melhor as políticas públicas, né? Que lá distribuir a cesta básica, ter medicamento nos postos, desculpa.
0: Não, tranquilo.
1: Ter medicamento nos postos, ter exame, ter cirurgias, que a recém nós estava reclamando. Mas isso tudo nós precisamos crescer economicamente. E nós só vamos crescer se der condições aos nossos empresários, nossos micros e pequenos empresários, se nós der condições para o produtor, para o médio, pequeno, e a agricultura familiar, onde todo mundo trabalhe e consiga trabalhar com harmonia, preservando o meio ambiente, mas tendo espaço para investir, né? Tendo a chamada compensação ambiental. Então, agrido o meio ambiente aqui, mas eu compenso aqui, na outra parte.
0: Certo. Não, entendi. Entendi, meu amigo. Entendi. Bom, isso tudo faz parte desta caminhada que ora está percorrendo, né? O que tu sente, Carlos? Agora vamos falar assim politicamente. Tu acha que dá para encarar, não?
1: Paulo, eu estou muito entusiasmado me surpreendo muito no dia a dia, que é onde eu chego, assim, porque tu aqui é conhecido, o povo de Santa Bárbara me conhece, sabem quem é o Carlos, e aquela frase que eu sempre digo, que não precisa ninguém me alertar quem eu sou, eu sei de onde que eu vim, eu sei aonde que eu estou, e aonde que eu posso chegar ou quero chegar. Mas muito bem tranquilo, Paulo. O meu tipo de fazer política é com os pés no chão, é com a simplicidade. Eu acho que falar o português popular, assim, é o melhor jeito. Falar, conversar com as pessoas olho no olho. Tenho chegado, visitado aqueles políticos tradicionais, aqueles da velha política, aqueles políticos de carteirinha. Eles até não gostam do meu jeito, porque o meu jeito é simples. É isso aqui mesmo. Não tem frescura. Tem que trazer Brasília para perto, para junto de Santa Bárbara. Não tem frescura. Lá em Brasília, os deputados que estão lá se acham a última bolachinha do pacote e não são, não, Paulo. São gentes que nem nós aqui. Deveriam estar presentes mais nas comunidades, mais no seu estado aqui. Não só nesse período, né? Então tem que ser com clareza, assim, e aonde eu ando ali tem uns deputados que estão me olhando com os olhos meio compridos, assim, sabe? Não tem problema nenhum. Por quê?
0: Mas é que ninguém quer perder terreno, né?
1: O vereador Carlos agora quer ser deputado. Sim, eu não quero ser, eu quero representar o nosso estado, o Rio Grande do Sul, trazer... Brasília mais para perto aqui, vamos simplificar isso. E isso eu faço aqui na Câmara de Vereador, que eu digo que aqui na Câmara não tem frescura, a coisa tem que ser simples, tem que ser dentro das regras, dentro das normas, mas essa frescura tem que tirar. E aí alguém, nas reuniões aí, alguém já fica assim me olhando, eu digo, cara, tá, tu é advogado, eu também sou formado em Direito. E daí? E daí? Tu tá achando que eu falar simples assim tá sendo ruim? Eu já expressei isso em uma reunião.
0: Pois é. Mas às vezes a simplicidade incomoda, né? Às vezes ninguém quer perder o espaço. Então quando surge alguém novo, né, buscando esse espaço, esse lugar ao sol, que eu acho que todo mundo tem direito, né? Tanto para deputado federal como para deputado estadual ou para qualquer cargo público, todo mundo tem o direito de buscar, né? Todo mundo tem o direito de querer, né, uma vaga, todo mundo tem o direito de concorrer, de querer ajudar, de querer fazer alguma coisa. Mas, na verdade, tem muita gente que não é chegado nisso, né? Surge alguém novo, enxergam como se fosse um bicho de sete cabeças, né?
1: já vem um bicho estranho aí, né?
0: Mas a maioria...
1: Não, eu tô muito...
0: A maioria é por causa, não é por causa das pessoas, é por causa da teta, viu? Tem medo, tem medo, tem medo. É verdade, a maioria.
1: Aqueles que fizeram da sua vida uma carreira, né? Tão enraizados lá em Brasília.
0: Um calo na bunda que tá sentado lá. É verdade, é verdade. Não
1: mas
0: é
1: eu
0: fácil.
1: Bem, viu, Paulo? Eu bem tranquilo quanto a isso, porque a Juliana Brizola, nossa pré-candidata ao governo, ela, desde o começo, foi ela que me induziu a eu estar nessa pré-campanha, já como pré-candidato, e ela tem essa mesma linha, nós temos essa mesma linha, eu também, porque ela também, com ela não tem frescura, ela enfrentou todas as barreiras possíveis que tu possa imaginar nessa trajetória aí de se lançar como pré-candidata desde o ano passado, levando rasteiras, empurrões e punhaladas, e ela é uma mulher muito forte. Ela se manteve firme e se mantém firme nessa simplicidade, abraçando todo mundo, andando de cabeça erguida, e com essa simplicidade, com esse amor, assim, com esse afeto às pessoas. E é isso que também me inspira, que nós somos parecidos.
0: Tá certo.
1: Andamos nessa mesma linha.
0: Nessa mesma linha, nessa mesma caminhada aí. Vereador Carlos Brizola, obrigado por sua participação aqui no nosso programa, nesse primeiro momento que nós estamos acompanhando, né? E a dona Vera Schumann disse que, ouvindo o vereador sobre a última bolacha do pacote, que ela falou, que o senhor se refere, que tem muitos que dizem que se acham, né? Ela disse que concorda com o senhor, né? Porque tem gente que, aliás, não é só na política, né? Tem muita gente que se acha, vereador, a última bolachinha do pacote. Só que não se dá conta que, na maioria das vezes, né, a última bolachinha do pacote tá quebrada, né? Tá toda esfarelada.
1: Não
0: Tenta
1: tá
0: ser
1: nem
0: a
1: para tirar
0: bolachinha do
1: dali.
0: meio, assim, né? Vamos ser um pouco mais humildes. Vamos ser a bolachinha do meio do pacote, né? Porque fica lá no a última do pacote mesmo, que muita gente se acha que é, né? Credo. A última tá
1: Sim.
0: esfarelada, tá toda espedaçada já, né? Tá um farelo só,
1: É,
0: né?
1: ela já
0: Isso
1: não quer
0: acontece.
1: sair do pacote porque se sair dali
0: É, se sair dali vira pó, né? A gente não tem o que fazer. Verdade.
1: verdade.
0: Vereador, muito obrigado pela sua participação aqui no programa nesta manhã, viu?
1: Ô, Paulo, eu que agradeço o espaço aí, tu sabe que o carinho que eu tenho e o respeito pela toda a equipe aí da
0: Obrigado,
1: Rádio
0: vereador.
1: Blau Nunes,
0: Obrigado.
1: a nossa rádio.
0: Obrigado,
1: E
0: vereador.
1: o espaço que vocês nos dão assim nesse momento é muito importante, Paulo, porque é onde a gente pode. Tu sempre me deu esse espaço aí para a gente conversar com a população e a população tem que ouvir. E eu quero já deixar um recado aqui, pedindo muitas desculpas e à nossa população que a campanha ou a pré-campanha para deputado federal ainda ela é um pouco diferente da de vereador, a gente não vai
0: Sei.
1: conseguir ir de casa
0: Isso.
1: em casa, né?
0: Não é fácil, não é fácil.
1: Então,
0: Verdade.
1: as pessoas que me desculpem aí, porque não me veem, cadê o Carlos? Quero cortar o cabelo, cadê o Carlos?
0: Pessoal tá
1: O
0: ficando
1: Carlos
0: sem cortar
1: está
0: o cabelo,
1: andando aí, E eu não
0: Mas
1: consigo bater de casa em casa, né?
0: eu
1: A
0: sei.
1: princípio, mas eu estou fazendo o que posso e
0: Quando é que vai ser a convenção?
1: conversando, indo.
0: Quando vai ser a convenção, vereador?
1: A convenção, é isso, é importante, Paulo. Nós vamos ter uma reunião agora da coordenadoria, o dia 3, agora em Tio Hugo, que vai reunir Alto Jacuí, Alto do Botucaraí e Vale do Sol, se não me engano. São três
0: Certo.
1: coordenadorias num evento só. A partir dali, a gente tira alguns temas ali, algumas discussões, de alinhamento, e aí o dia está previsto a nossa convenção do PDT. Pro dia 25 de julho.
0: 25 de julho, a convenção 25
1: É
0: de julo,
1: a
0: tá certo.
1: convenção. Nós já tivemos uma reunião dos pré-candidatos, o dia 27, agora tivemos em Porto Alegre, uma reunião lá, uma prévia de todos os pré-candidatos. Então as coisas já estão bem avançadas nas tratativas, assim, até de escolher números, de sugerir números número do
0: Perfeito.
1: candidato, né? E aí, o dia 25 de julho é a nossa convenção.
0: Tá certo.
1: A partir dali, esse espaço para a população ficar sabendo que está sendo aquela ansiedade. A
0: É.
1: partir da convenção, então, já sai, a pessoa, o candidato já sai com o número, até o dia 5 de agosto. A
0: Deixa de
1: partir do
0: ser
1: dia
0: pré.
1: 5, pede o registro da candidatura. A partir do dia 15 de agosto, pode fazer campanha. Aí já tem um santinho, aí larga. Larga a corrida.
0: É, depois daí deixa de ser pré, né? Daí já passa a ser candidato.
1: Isso.
0: Muito bem. Da mesma forma que eu penso assim, eu sou muito bairrista, né? Da mesma forma que nós pensamos, que lamentamos, inclusive, a desistência do Mário, que também era um possível candidato, era um pré-candidato a deputado
1: Ah,
0: estadual, né?
1: sim.
0: Nós também defendemos a sua candidatura. Eu acho que nós temos que ser um pouco bairristas, né, vereador? Temos que trazer,
1: Sim.
0: temos que pensar no nosso quintal, né? No nosso
1: Claro.
0: terreno, no nosso quadrado, como você diz, né? Defendíamos também,
1: Claro.
0: acreditávamos que o ex-prefeito Mário, nosso amigo Mário Filho, também poderia representar Santa Bárbara na Assembleia do Estado. Mário desistiu, né? É, tem todo o direito, tá tudo certo, né? Ele não quis, tá bom.
1: É, não.
0: Né? Mas o senhor, pelo jeito, não vai desistir e bom caminho pela frente aí, tá? Desejamos sucesso
1: Ah,
0: pro amigo aí, tá bom,
1: vamos
0: vereador?
1: deixar. Deixar um abraço para o ex-prefeito Mário aí. E, claro, foi uma decisão, né,
0: Não,
1: dele,
0: uma decisão
1: pessoal,
0: pessoal
1: e
0: dele, né?
1: mas sim, teria todas as condições de representar nosso município e defender nosso estado também, né?
0: Tá
1: Então,
0: certo.
1: mas foi uma decisão dele, né? Não tem o que a gente dizer. Mais um grande abraço ao ex-prefeito Mário aí. E, Paulo, mais uma vez agradeço o espaço aí. E estamos sempre às ordens quando abrir um espaço para nós conversar. Vamos conversando com o nosso povo aí.
0: Obrigado, meu amigo Carlos. Obrigado, vereador Carlos. Sucesso na sua caminhada por aí. Muito obrigado pela sua participação. Bom dia.
1: Bom dia, Paulo.
0: 9h09, vereador Carlos Brizola, pré-candidato do PDT, né? Ele é pré. Então, enquanto for pré, eu posso conversar tranquilamente. Agora, depois que não for, que deixar de ser pré, né? Aí a lei já não permite mais, né? Vamos fazer o seguinte, comerciais, eu já volto. Segura aí.
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0: 9 horas e 15 minutos, Moisés. 9:15 desta manhã, segunda-feira, dia 1 de junho de 2026, aqui na Blau, né, gente? Estamos aqui agora, mandando um carinho especial aos nossos parceiros, né? 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Estou recebendo aqui nos estúdios a dona Lisiane Seiter, gente. Bom dia, Lisiane. Tudo bem? Como é que você está?
1: Bom dia.
0: Pode puxar esse cabo aí para ti, o cabo junto assim, esse pé, não, o pé junto assim. Isso, esse braço aí. Como é que tu tá? Bom dia,
1: bom
0: seja bem-vindo.
1: Bom dia, Zé Roberto. Bom dia, Santa Bárbara do Sul. Bom dia, comunidade Saldanha Marinho. Estamos bem, graças a Deus.
0: Tudo bem contigo?
1: Tudo bem.
0: Tudo certo? Bem. Que tudo bom. Certo. Tu já tinha vindo aqui no programa, hein?
1: Há muitos anos atrás, sim. Quando era o Gilmar Steffens.
0: Que era o prefeito de Saldanha?
1: Não,
0: o Gilmar fazia o programa aqui.
1: Isso, fazia o programa.
0: Tinha um programa de o prefeito, o ex-prefeito era o Gilney, né?
1: Isso,
0: o Gilney. E o Gilmar Steffens fazia um programa aqui na Blau, exatamente. Mas faz anos isso,
1: né? Faz muitos anos. A gente veio de uma caminhada.
0: Uhum.
1: Né? E após a caminhada, a gente veio dar uma entrevista na rádio.
0: Olha, que maravilha. Falar em caminhada, é o nosso assunto agora. Você me dizia que você assumiu lá em Saldanha Marinho, Lisiane, toda a organização das
1: isso,
0: caminhadas,
1: sim.
0: Né? Nós temos, todos os anos, temos aquela caminhada Santa Bárbara-Saldanha, Saldanha-Santa Bárbara, né?
1: Isso,
0: que
1: isso.
0: Que é a caminhada da paz, né?
1: Isso, começa no mês de janeiro, no segundo sábado do mês de janeiro, que é a caminhada da paz.
0: Uhum.
1: Essa caminhada já faz 27 anos que acontece.
0: 27 anos.
1: Começou com o professor Paulo. Professor Paulão
0: Neubo. O Paulão Neubo, né? É verdade. Isso. Começou com ele, né? Verdade.
1: Na verdade, começou em 1985, se eu não me engano, 86. Com a turma do sétimo ano, oitavo ano do Alfredo Ferrari.
0: Uhum.
1: Foi o Paulão que começou.
0: Começou ali.
1: Uhum. Aí se passou-se uns anos, depois ele retornou novamente à caminhada.
0: Ele retornou à caminhada e desde lá nunca mais parou, né?
1: Não, nunca mais parou.
0: Bom, mas não é só, Saldanha não é só com Santa Bárbara que caminha,
1: não,
0: faz com Colorado, não. Como é que é, hein?
1: Saldanha tem, no mês de fevereiro, nós temos a caminhada de Nossa Senhora de Lourdes, que a gente vai a Colorado.
0: Colorado, né?
1: Que tem a gruta de Nossa Senhora de Lourdes lá.
0: Sei.
1: Então a gente vai até lá todo mês de fevereiro, que seria sempre no dia 13, que é o dia de Nossa Senhora.
0: Sim.
1: Mas como cai, às vezes, durante a semana, a gente está indo no final de semana, né? No mês de março, nós temos a caminhada da integração, que é o retorno de Saldanha a Santa Bárbara do Sul.
0: Março.
1: Março, no mês de março.
0: Perfeito.
1: No mês de abril, a gente vai à Fortaleza dos Valos, que é a caminhada de Cristo, Caminhos da Fé, que é na Sexta-feira Santa.
0: Caminhos da Fé, Sexta-feira.
1: Caminhos da Fé.
0: Também é feito, né?
1: Isso, tá. Isso é no mês de abril.
0: Abril, então já são fevereiro, março, abril, tem caminhada,
1: isso,
0: né?
1: Isso, no mês de maio nós temos...
0: Não para nunca,
1: não para, não paramos, não.
0: É.
1: No mês de maio nós temos a caminhada em Santa Rita.
0: Santa Rita, mês de maio, já saiu agora em maio para Santa Rita.
1: Saiu final de semana passado, retrasado. E lá é uma das caminhadas que a gente espera...
0: O ano todo?
1: O ano todo.
0: Por quê? Qual é o diferencial?

0: emoção pela acolhida que tem.
1: A acolhida que tem lá. É.
0: É muito linda. A comunidade, por mais que esteja envolvido na festa, eles tiram o tempo de nos recepcionar. É muito lindo, é muito emocionante essa caminhada.
1: Emocionante a caminhada lá.
0: Emocionante mesmo.
1: É diferenciada, então, com relação aos demais.
0: Quem é chorona, tipo eu, chora, né? Então,
1: por que chorona? Emociona, é?
0: Emociona, é muito
1: verdade,
0: emocionante a recepção deles. É muito gratificante lá.
1: Uhum.
0: Daí, no mês de junho, eu vou falar, por último, a caminhada do mês de junho. No mês de julho, nós temos a caminhada das grutas.
1: Grutas. Onde é que fica as grutas?
0: No interior de Saldanha.
1: Vocês fazem...
0: A gente faz o roteiro, são 19 quilômetros.
1: 19 quilômetros?
0: 19 quilômetros.
1: Uhum.
0: E 19 passos.
1: 19 quilômetros e 19 passos é o destino, da largada à chegada.
0: Da largada até a chegada.
1: Oh, que legal.
0: No mês de agosto, nós temos a caminhada de Santa Inês.
1: Santa Inês.
0: Que é no interior de Saldanha, que vai por Vila Limberger e Colônia Nova.
1: Tá.
0: Retorna a Saldanha. No mês de setembro, a gente vai a Pinheiro Marcado, na Santa Terezinha.
1: Quantos quilômetros dá dali?
0: Dá 16
1: quilômetros. 16 quilômetros até
0: Vila. Que é na festa no dia de Santa Terezinha mesmo. É que é o último mês de setembro.
1: Vocês saem de manhã?
0: E voltamos...
1: Depois da festa?
0: Não.
1: Voltam antes da festa.
0: A gente volta antes, mas às vezes...
1: Depois volta pra festa. Tá entendido, então.
0: No mês de outubro, a gente vai à Linha Aparecida.
1: Outubro é pra Aparecida, Linha Aparecida.
0: Que é o dia da festa de...
1: Uhum.
0: Da comunidade ali.
1: Certo.
0: No mês de novembro, a gente vai em Arroio das Almas, que é Colorado.
1: Colorado.
0: Que é tipo uma romaria, uma procissão que sai da cidade até a comunidade de Arroio das Almas, que é o dia da Nossa Senhora da Saúde, né?
1: Perfeito.
0: Então a gente vai todo ano lá. E essa agora que eu vou retornar, Paulo, Zé Roberto, a caminhada que a gente começou o ano passado, do mês de junho, que não tinha essa caminhada.
1: O ano passado iniciou.
0: Iniciamos o ano passado.
1: Para onde é que ela vai?
0: Ela é dentro da cidade de Saldanha Marinho.
1: Dentro?
0: Isso. São 7 quilômetros que acontece.
1: Sai da onde?
0: Sai ali do lado do restaurante Pasquale.
1: Sei.
0: Percorre a Gomercindo do Saraiva.
1: Vem a Gomercindo do Saraiva.
0: Cornélio Limberg, que a gente faz a travessia.
1: Aham.
0: Uhum. Segue na Prestes Guimarães.
1: Tá.
0: E retorna na avenida.
1: Na Silva Tavares.
0: E daí a gente faz a Silva Tavares.
1: Olha.
0: Essa caminhada foi o seguinte... o ano passado eu estava dentro de casa, eu pensei assim, eu tinha que inventar mais uma caminhada.
1: Aí
0: e tive um pensamento, assim, uma voz, sabe? Foi muito estranho. Alguém me disse assim, faz a caminhada do Sagrado Coração de Jesus.
1: Do nada você recebeu isso?
0: Do nada, assim, sabe? E eu cheguei e comentei com a minha mãe. Mãe, parece que alguém me falou isso, que eu tenho que fazer a caminhada do Sagrado Coração de Jesus. E ela disse, então faça.
1: Uhum. Faça, se tu ouviu.
0: Isso.
1: Mas tu ouviu assim...
0: Eu fiquei com aquilo na minha mente, pensei, mas eu vou fazer esse roteiro.
1: Tá, tu ouviu assim em silêncio? Como é que
0: em
1: você
0: silêncio,
1: tava?
0: Eu tava em silêncio em casa, pensando, sabe, em mais alguma caminhada que poderia ter, né?
1: E alguém, tu sentiu que deveria
0: isso,
1: ser a Sagrado Coração de Jesus.
0: Sagrado Coração de Jesus. Aí eu fiz o percurso sozinha.
1: Uhum.
0: Aí eu convidei os caminhantes, né, e a gente fez esse percurso.
1: Olha.
0: E daí a gente fez um, que é que a gente vai fazer esse ano novamente, nós soltamos um rosário de balão.
1: É?
0: Isso, ficou muito lindo, muito lindo.
1: Que legal, sabe?
0: Então,
1: que legal.
0: Como tinha, digamos assim, foi o primeiro ano,
1: tinha
0: poucas pessoas, sabe? Então a gente vai repetir esse ano novamente, esse rosário de balão. E a gente tá pedindo ajuda da comunidade, né?
1: Uhum.
0: Quem quiser... nos ajudar, não importa o valor, o que vem é bem-vindo, né?
1: Sim, claro.
0: Se diz Sagrado Coração de Jesus agradece, para a gente se tornar isso bonito, né?
1: Uhum.
0: É uma coisa muito linda.
1: Muito linda.
0: Muito
1: bom,
0: linda.
1: E o pessoal que quiser colaborar, como é que faz?
0: Aí nós temos uma chave Pix, né? Vou te falar a chave Pix agora.
1: O pessoal pode passar o Pix, né?
0: Pode passar o Pix.
1: Qualquer valor...
0: Qualquer valor.
1: Qual
0: qualquer
1: é que é a chave Pix? Vamos lá.
0: 007 962 780
1: 780 380
0: 32.
1: É um CPF isso, né?
0: É um CPF da Helenice Araldi Austin.
1: Helenice Araldi
0: Austin. Ela é o nosso caixa do grupo de caminhantes.
1: Aham. Pessoal, pode ir, qualquer quantia.
0: Qualquer quantia, quem quiser colaborar, que se sentir com o coração bondoso.
1: Bondoso em colaborar.
0: Em colaborar, a gente agradece muito, a gente fica muito feliz. Não importa o valor, o que
1: não
0: vem será bem-vindo.
1: Vocês vão usar para?
0: Para para montar o rosário, pra né? Montar que o rosário. Rosário tem um custo, né?
1: Sim, claro, não, não
0: tem
1: é,
0: um
1: né?
0: custo bem tem alto, bem elevado,
1: eu
0: né?
1: Eu imagino, né?
0: Então, a gente, como nosso intuito não é caixa, não é ter dinheiro, então o grupo de caminhantes não tem dinheiro para isso.
1: Uhum. Não tem.
0: Não, não temos caixa. Então, para acontecer, para deixar esse momento bonito, transformar esse, né, esse momento, nós precisamos da ajuda da comunidade.
1: De ajuda da comunidade. Repetindo, a caminhada vai ser quando?
0: Vai ser no dia 7 de junho.
1: Agora? Próximo final de semana?
0: Isso,
1: agora?
0: Domingo, é, no domingo, dia da festa do Sagrado Coração de Jesus.
1: No dia da festa do Sagrado Coração de Jesus. Então, o pessoal que quiser colaborar, gente, corra lá, bota a mão no celular aí, vamos fazer o Pix, né?
0: Isso aí, vamos
1: ajudar. Vocês têm que montar o rosário,
0: temos,
1: né?
0: Que
1: tem
0: que montar o rosário.
1: Demora para montar? É.
0: Olha, eu não participei ontem, que é uma mulher aqui de Santa Bárbara do Sul. Ela que vai fazer para nós.
1: Ela que vai fazer para vocês.
0: Isso, né? Ela vai de manhã cedo, lá, 7 horas da manhã, e ela deixa pronto ele para nós dentro da igreja.
1: Ela tem experiência nisso,
0: tem experiência,
1: né?
0: Nisso.
1: Então, me falta o nome dela, mas eu sei quem é. Eu sei quem é.
0: É, eu não, é. Agora também me deu
1: um... Eu sei quem é, eu sei quem é. Ela faz um trabalho fantástico,
0: fantástico,
1: verdade.
0: E daí, então, a gente convida. Quem quiser participar da caminhada, acontece, começa às 8 horas da manhã.
1: 8 horas da manhã, isso. No domingo.
0: E quem não quiser, não puder caminhar, né? Porque não é todo mundo que pode, né? E quiser nos aguardar ali do lado do restaurante da Divina Gula...
1: Uhum.
0: Ali nós vamos, porque tem que ter um espaço, né? Não pode ter árvores, né? Para não enroscar, né?
1: Sei.
0: Então a gente vai soltar ali naquele espaço ali. O pessoal
1: naquele campo ali entre o Divina Gula e o prédio ali da Associação
0: da
1: Comercial.
0: Associação. Isso
1: é,
0: aí.
1: Tem um terreno vago na esquina
0: isso,
1: ali, né?
0: Ali isso. A gente vai fazer isso aí.
1: Vai ser feito ali.
0: Vai ser feito ali. Uhum. Daí, então, quem quiser nos aguardar, 15 para as 10 da manhã.
1: 15 para as 10 da manhã.
0: Quiser ali. Já se posicionar por lá.
1: Para recepcionar
0: convidado.
1: Vocês, para fazer uma festa bonita,
0: fazer
1: né?
0: Fazer uma festa bonita.
1: E ali
0: é
1: vai ser largado.
0: É diferente na cidade, né?
1: Lógico.
0: Que eu acho que o povo precisa de mais fé, né? Precisa se unir mais, né?
1: Uhum.
0: E eu acho que é isso que está faltando. A gente precisa de paz no mundo, né?
1: Verdade, verdade. Então, qual é o tempo que vocês levam para fazer o trajeto? Duas horas?
0: Em torno de uma hora e meia.
1: Uma hora e meia, duas horas.
0: Depende,
1: né?
0: Conforme vai o passo de cada um.
1: Não, né? A pessoa vai tranquilo, isso, né? Não é uma maratona, não é uma corrida, né? É uma caminhada.
0: Cada um vai no seu ritmo de
1: cada um
0: caminhada.
1: Vai no seu tranco. Isso. O importante é chegar, isso, né? Aí, fazer o chegar. Percurso. Verdade. Uhum. E orando, rezando,
0: isso,
1: fazendo.
0: A gente faz...
1: Demonstrando a sua fé.
0: Isso aí. Até a gente. Carrega o Santíssimo,
1: uhum.
0: Né, a capelinha do Santíssimo junto com nós.
1: Exato.
0: E a gente reza o terço, né?
1: Sim,
0: e agradecer,
1: claro.
0: A gente
1: de agradecimento,
0: agradece,
1: né?
0: Pede saúde para muitas pessoas que precisam, né, da nossa cidade, da região,
1: uhum.
0: Né?
1: Uhum.
0: Então a gente caminha, não é porque a gente caminha porque, só para caminhar, não. Alguém sempre tem um pedido ou um agradecimento de alguma coisa, né?
1: Uhum.
0: De alguma coisa que você faz. Às vezes não é comentado,
1: claro.
0: Mas...
1: Eu sei.
0: É, tu fica na tua mente, né? A tua gratidão, né?
1: Não,
0: então,
1: é
0: por
1: verdade.
0: Isso que a gente caminha.
1: Que coisa bonita,
0: e
1: viu?
0: E quem quiser participar com nós,
1: me diz
0: tem
1: uma
0: um
1: coisa.
0: Povo aqui de Santa Bárbara
1: tem...
0: que faz parte do nosso grupo de
1: que
0: caminhantes.
1: Vão lá. Quantos integrantes tem o grupo hoje, hein?
0: Dá em torno de uns 20.
1: 20 pessoas que são cativas
0: isso,
1: do grupo ali,
0: é,
1: né? E tem gente daqui que vai lá, é?
0: Tem bastante gente daqui.
1: Bastante gente de Santa Bárbara que vai lá colaborar, é, prestigiar,
0: é. 5 pessoas que participam lá faz tempo, eles têm camiseta, eles têm boné.
1: Olha,
0: né, que a gente
1: é um
0: conseguiu...
1: grupo que vocês pagam mensalidade? Como é que é?
0: Não, a gente não paga nada, a gente não tem lucro nenhum. Tanto é que a camiseta que nós ganhamos foi através do posto de saúde ali, da prefeitura, né?
1: Sei.
0: Que daí nós ganhamos as camisetas e depois a gente ganhou os bonés também.
1: Depois ganharam os bonés isso também. Olha,
0: a gente caminha porque a gente gosta, não é com intenção a dinheiro, a nada. É porque é amor pela caminhada.
1: É mesmo. Amor pela caminhada, né? Que maravilha, gente. Então, a Lisiane Seiter é a responsável... Como é que é o nome do grupo mesmo, de vocês?
0: É o Grupo de Caminhantes Saldanha Marinho.
1: Grupo de Caminhantes Saldanha Marinho, gente. Ela é a responsável agora. Mandar um abraço ao que teve por muito tempo o meu amigo Paulinho, né?
0: Paulinho.
1: Grande Paulinho, né? É. Ele ficou tempo também, né?
0: Ficou anos.
1: É, o Paulinho. Não...
0: nós começamos a caminhar junto. Eu, o Paulinho, a Mercedes, o finado Aldori da Maia,
1: sei,
0: que Deus
1: sei.
0: O tenha. E a nossa querida Dejinha, que nos deixou ano passado, né?
1: Pois é, só
0: nós somos boa. Os somos os mais antigos da caminhada.
1: E o Paulinho parou, se aposentou, não quer
0: não,
1: mais saber.
0: Não, o Paulinho caminha ainda.
1: Caminha, é?
0: Caminha, Mercedes mas não faz também.
1: Mas caminhamos. Não comanda o grupo mais, né?
0: Só deixa não comanda o grupo mais.
1: É, e tá no coral lá também, né?
0: Tá no coral.
1: Canta no coral.
0: É, cantor o Paulinho.
1: Ele é impossível, né?
0: Impossível, baixinho.
1: Baixinho é fácil. É. Bom, gente, deixa eu repetir aqui pra você. O Pix é 007-962-78032. Você que tiver bom coração, quiser colaborar aí, qualquer valor, tá? Qualquer valor, 5, 10, 15, 20, 50, 100, 500, você que sabe, gente, tá? Você pode ajudar aí o pessoal do grupo de caminhantes Saldanha Marinho, que vai fazer essa caminhada agora, domingo, dia 7. A caminhada denominada Sagrado Coração de Jesus, um percurso de 7 quilômetros, né, gente? Isso. Dentro do município. E você pode ajudar para que seja confeccionado, né, um rosário de balões, enfim, isso. Vai uma estrutura grande e não é fácil, e tudo tem um custo. Então, pede-se a tua colaboração espontânea, né? Se você puder, tocou no coração, faz o Pix. Sentiu no coração? Faz o Pix.
0: Faz o Pix.
1: Que nem a dona Lisiane Seita daqui, que ouviu que era para fazer a caminhada, isso, né? Também vai fazer o Pix. Então você faça o Pix também.
0: Temos que fazer o Pix, né? Temos claro, que colaborar,
1: claro,
0: né?
1: Tu sabe que a dona Lisiane, para quem está acompanhando a live, vai achar que... Mas não é. Ela é irmã da vereadora Carla, isso, lá de Saldanha,
0: irmã,
1: né?
0: Irmã da vereadora Carla.
1: Vocês são, eu até te perguntei se vocês eram gêmeas. Vocês são idênticas, né?
0: Somos idênticos. Mas vez nós aprontamos uma num jogo.
1: Opa!
0: Vou contar essa história.
1: Conta a história.
0: Eu fui expulsa num jogo.
1: Ah, sim, tu joga na... Sim, futebol, sim, sim,
0: isso,
1: sim, sim, sim.
0: Futebol de salão.
1: Já narrei lá, você jogando.
0: Isso.
1: Já, exatamente.
0: Aí eu fui expulsa. O que que aconteceu? Chamei ela pro vestiário. Fiz ela tirar o uniforme dela. Coloquei. Amarrei o meu cabelo e voltei a jogar no lugar dela. E ela ficou chorando no vestiário.
1: Por quê?
0: Porque daí eu deixei ela, tu não sai daqui, porque como fui expulsa, eu não posso voltar lá. Né?
1: E ela ficou lá
0: no vestiário chorando e eu voltei a jogar. Mas e ninguém descobriu. Até hoje que eu tô contando essa história. Por a gente ser muito parecido, né?
1: São iguais,
0: a arbitragem não notou. Só trocamos a camiseta e o calção, por causa do número, né? E entrei em quadra. E disse pro Silvio, tu fica quieto que eu tô indo jogar, né? Ele só me deu uma olhada assim e seguiu o jogo do mesmo
1: seguiu
0: jeito.
1: O jogo. E ela ficou no vestiário aguardando.
0: E ela ficou no vestiário aguardando, coitada.
1: Mas ela não joga? Ela não gosta?
0: Ela parou.
1: Ela parou.
0: Eu tô insistindo ainda.
1: Ah, mas faz bem pra saúde, né?
0: É bom pra saúde, faz é bom pra mente, né?
1: É, faz bem, muito claro bom. Que faz bem. Obrigado pela tua participação no programa.
0: Eu que agradeço.
1: Primeiro quero te parabenizar, né? E agradecer por você me confundir com o Zé Roberto, o saudoso Zé Roberto, foi
0: né?
1: Um grande Zé, foi um grande locutor da Líder FM de Espumoso, foi um grande locutor. Meu nome é Paulo Moisés, tá?
0: Paulo Moisés, eu anotei aqui, né?
1: Eu quero...
0: Zé Roberto.
1: Tu me chamou de Zé Roberto por duas vezes. Não, mas eu fico, para mim foi uma honra, sabe? Porque o Zé Roberto foi um grande comunicador, um grande comunicador e que Deus chamou mais cedo, né?
0: É, Deus
1: mas foi um grande comunicador, não só da Líder.
0: Cumpriu sua missão, né?
1: Não, ele cumpriu a missão dele, foi um grande comunicador e tinha uma audiência incrível em toda a região. Isso. Grande Zé Roberto, que Deus o tem. Fiquei lisonjeado em ser confundido com o Zé Roberto. Não é para tanto, né? Não chegou a tanto, mas fiquei lisonjeado. Muito obrigado por você ter estado conosco no programa. E o que você precisar, sinta-se à vontade, nós estaremos sempre de portas abertas aqui.
0: Muito obrigado.
1: Não.
0: Agradeço em nome do Grupo de Caminhantes pelo espaço cedido. Muito obrigado mesmo. E quem conseguir tocar o coração e quiser dar uma ajuda,
1: faz o Pix.
0: A gente agradece e faz o Pix.
1: Sentiu no coração? Faz o Pix para Saldanha lá, gente. 007-962-78032. Não tem errada, tá bom? Obrigado, Lisiane, tá? Obrigado mesmo.
0: Obrigado de coração.
1: Mas eu que agradeço. 9:32, 9:32, eu já volto rapidinho, comercial. Eu vou falar depois sobre um trabalho de uma universidade, gente. Vou trazer uma coisa importante aqui, tá? Uma pesquisa que está sendo feita na Universidade de Cuiabá, Mato Grosso. Inclusive, tem uma menina aqui de Santa Bárbara do Sul que está nessa equipe lá, tá? Já vou trazer isso aí depois do comercial. Segura aí.
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1: Olha, gente, agora são 9 horas e 35 minutos. Estou atrasadíssimo para uma entrevista, né? Atrasadíssimo para uma entrevista aqui, gente. Deixa-me ver o que está acontecendo aqui, se está tudo ok. Eu tenho uma entrevista para fazer agora, né? Lá com os amigos de... O que eu falei, né? Deixa eu trazer aqui para você. É importante o assunto que a gente vai trazer agora aqui dentro do nosso programa, né? E deixa-me ver aqui, né? A gente está já tentando fazer a ligação aí para que dê certo a nossa participação. Anderson, tu está me ouvindo? Acho que de novo.
5: Bom dia.
1: Bom dia, perfeitamente. Bom dia, Anderson. Tudo bem? Gente, eu estou falando com o Anderson e eu vou dizer para você sobre o que se refere. Ouve só um pouquinho aí, só um pouquinho, vamos ver. Deixa eu ver se eu consigo botar aqui.
6: Porque... Alzheimer e Parkinson. E as razões podem surpreender.
7: A Drosófila é um animal muito fácil de se cultivar no laboratório, né? Custo de manutenção, custo baixo, em função, detrimento a outros modelos animais, o custo é menor. E a similaridade do DNA com os seres humanos é muito alta, né? Então tem uma proximidade de 75% do DNA humano com o DNA desses animais serem similares na parte do tecido nervoso. Nós temos 3 projetos cadastrados aqui na UFMT, né, que são projetos maiores. Em cada projeto nós temos outros vinculados, que é onde os alunos participam dos seus projetos de mestrado, doutorado, até iniciação científica nós vinculamos a esses projetos maiores. Temos
1: Universidade do Federal do Mato Grosso, Anderson, fala pra gente sobre essa pesquisa que vocês estão fazendo, que é muito importante, né? Ela trata basicamente sobre o que, Anderson? Conta pra mim.
5: Bom dia a todos. Agradeço primeiramente pela oportunidade em conversar com vocês, em trocar uma ideia com vocês. Pra quem não me conhece, sou o professor Anderson aqui da Universidade Federal de Mato Grosso,
1: sim,
5: no campus de Cuiabá. E aí nós estamos com 3 linhas de projeto bem interessantes aqui com um modelo animal totalmente alternativo. E quando eu falo modelo alternativo, são moscas das frutas, né? Porque geralmente quando se fala de pesquisa, as pessoas pensam em camundongo, rato, coelho, mas não. A gente usa um modelo animal que é muito alternativo para poder reduzir os custos, né? Querendo ou não, para se fazer pesquisa no Brasil, requer algum tipo de financiamento, algum tipo de investimento. E é uma coisa que a gente tem muita dificuldade aqui no Centro-Oeste, também colegas que estão aí no Sul relatam dificuldades em desenvolver pesquisa, né?
1: Sim.
5: E aí, em função de uma... até alguém que nasceu aí, né? A Maria Elisa, a minha aluna de mestrado aqui, nasceu aí. E ela desenvolve um projeto bem interessante com café, né? A gente tem tentado entender o quanto que o café influencia como saúde para pacientes com Parkinson.
1: Uhum.
5: Mas esse Parkinson a gente induz na mosca, né? Faz com que a mosca...

0: autista fique doente, igual a um ser humano com Parkinson, e a gente avalia os parâmetros, né, ou quanto que isso é benéfico para o animal, e consequentemente o quanto que isso pode refletir de saúde para o ser humano.
1: Uhum.
0: Então, em suma, o que a gente tenta trabalhar aqui no nosso grupo de pesquisa, com essas três linhas, né, com óleo de milho, com frutos amazônicos, com café, com compostos sintéticos, é amenizar o avanço de doenças impactantes na saúde humana, né, principalmente Alzheimer, Parkinson, e mais recentemente começamos com epilepsia. Tudo isso naquela mosquinha que você esqueceu a fruta na mesa, ela encosta, é justamente naquela mosca que a gente usa no laboratório para avaliar essas doenças.
1: Aquele mosquitinho aí, é tipo um mosquitinho,
0: exato,
1: né? Esse aí que vocês usam, é?
0: Exato, exato.
1: Meu Deus.
0: Esqueceu um pedaço de banana na sua mesa, aquelas mosquinhas que se aproximam, que não tem mal nenhum, ela não se alimenta de sangue, ela não transmite doenças, são esses animais que a gente mantém no laboratório e estuda diferentes doenças, né?
1: Sim.
0: Inclusive, uma das linhagens que nós temos aqui, né, um dos animais que nós temos aqui, nós recebemos como doação do pessoal da USP, eles foram modificados geneticamente para desenvolver Alzheimer humano. Então, todo o perfil de Alzheimer que o ser humano desenvolve, as nossas moscas também desenvolvem.
1: As moscas também desenvolvem, Anderson?
0: Conta pra gente. Tem. É interessante falar que... Mas o que uma mosca tem a ver com estudos humanos?
1: Exato.
0: Pior que tudo. Pior que tudo a ver. Porque quando nós olhamos para o tecido nervoso desses animais, dessas moscas, eles são similares a 75% do nosso tecido nervoso. Então, essa similaridade, né, o fato de ser tão similar, não precisar de um custo tão elevado para manter os animais e não precisar de várias licenças que quem trabalha com camundongo e com rato precisa, não destaca como um grupo de pesquisa aqui no UFMT. Mas, eu preciso, infelizmente, reforçar que tudo isso tem sido feito sem nenhum tipo de financiamento. Né?
1: Nada financiado. Vocês estão fazendo como se diz na linguagem aqui no estado do Rio Grande do Sul, no osso do peito, é?
0: Exato. A parte da dieta que nós temos, eu pago com recurso próprio, né? Então, a dieta é feita com recurso próprio. Todo mês eu uso fontes pessoais para poder manter essa dieta funcional, né? E uma vez ao ano, a universidade cede um valor... transita muito, entre 3 mil a 4 mil reais por ano, com a manutenção do laboratório. Mas mesmo assim é muito pouco para 12 alunos de pesquisa que nós temos aqui. Né?
1: 12 alunos?
0: 12
1: pesquisadores. Você falou, Anderson, desculpe eu te interromper, um desses pesquisadores é a Maria Elisa Oliveira. Né?
0: Isso, exato.
1: Ela é natural de Santa Bárbara, ela é filha do Carlos Alessandro, magrão da Ponto Quente aqui, a Preta, sua esposa. Né? O magrão falou comigo, me mandou um áudio até, um vídeo, tá? É muito bom. Inclusive, você fala no vídeo aqui, interessante, né? Tem a Elisa, tem os demais alunos conversando no vídeo também, explicando sobre esse trabalho que vocês estão fazendo. E nos enche de alegria, viu, Anderson? Claro, saber que você está contando com essa pesquisadora que é natural aqui de Santa Bárbara do Sul, né? Para nós é uma alegria imensa saber que este avanço na medicina está contando com a pesquisadora aqui de Santa Bárbara, né? Isso é importantíssimo,
0: exato,
1: aqui, né?
0: Exato.
1: Que legal, cara, que legal. Anderson, vocês trabalham de segunda a segunda? Como é que é o trabalho de vocês aí na faculdade?
0: Sim, segunda a segunda, tanto que os meus alunos, que eu gosto de falar que são pesquisadores, né, os nossos pesquisadores aqui, eles começam um ano trabalhando no final de janeiro e vão até metade de novembro, segunda a segunda. Feriados, com chuva, sem chuva, com sol, sem sol.
1: Estão trabalhando.
0: Porque... são animais, né? Então é necessário o cuidado diário desses animais, é necessário avaliar se a doença de fato foi instalada ou não, se esses animais estão precisando de uma atenção além da dieta padrão que nós temos, né?
1: Uhum.
0: Então a vida dos nossos pesquisadores aqui é diária, é de segunda a segunda, e fico muito feliz com isso, porque eles vêm dedicados, né, aos domingos fazer a pesquisa, vem aí aos feriados prolongados, inclusive trabalhar com seus animais, tratar os seus animais e fazer com que a pesquisa tenha um avanço que nós tanto precisamos e conseguimos. Aos poucos estamos conseguindo destacar, felizmente.
1: Numa escala de 0 a 10, professor Anderson, em que estágio está essa pesquisa aí?
0: Olha, da Maria Elisa com cafeína, está bem avançado, no estágio 6, 7, se fosse para destacar a nota, né?
1: Uhum.
0: Nós vamos avançar muito mais, muito em breve, quando ela realizar um estágio, que nós estamos já começando a organizar para fazer um estágio na USP.
1: Uhum.
0: Por conta dessa dificuldade financeira que eu relatei, nós não temos equipamentos essenciais para avançar a pesquisa. E aí, quando chega nesse ponto crucial do dano de fato evidente em tecido nervoso, aí eu faço parcerias com outras universidades para acessar equipamentos de ponta,
1: uhum.
0: que nós aqui no estado não temos.
1: É muita dificuldade,
0: felizmente, né? Temos muita dificuldade, né? Precisaríamos de alguns equipamentos que não requer tanta assim, infraestrutura da universidade, mas o valor do equipamento é um valor um pouco expressivo, né? De 80 a 90 mil euros.
1: Opa, 90 mil euros. vamos converter. Exato, dá um monte de dinheiro mesmo, gente. Nossa.
0: É exato. Mas é um equipamento que é feito para ficar por gerações, né? O custo de manutenção é baixíssimo, porque é praticamente uma caixa fechada de aço inoxidável. É um equipamento que foi desenvolvido para estudar avanços com esse perfil, né?
1: Uhum.
0: Quanto que as doenças avançaram ou não frente aos tratamentos que nós propusemos. Porque a nossa tentativa aqui no laboratório não é buscar a cura das doenças. Nós já temos total consciência que não é possível. Mas nós buscamos amenizar o avanço da doença. Ou seja, se a gente conseguir estender a qualidade de vida desse paciente, né, com Parkinson, com Alzheimer, também com epilepsia,
1: sim.
0: É o que nós buscamos. Aumentar a qualidade de vida desse paciente.
1: Olha, a Universidade Federal do Mato Grosso, gente, que está organizando, né, o professor Anderson, uma vaquinha, né, para que vocês possam representar o trabalho de vocês na Neurofly 2026 na Alemanha, né, que é um dos maiores congressos internacionais sobre a drosofila, melanogaster, né, que vai acontecer na Alemanha. Esse evento reúne cientistas do mundo todo e será uma oportunidade única para ser apresentado aí o trabalho que vocês estão desenvolvendo aí. Professor, como funciona essa vaquinha que vocês estão fazendo a nível de Brasil? Vamos dizer assim, vocês estão pedindo a colaboração fora do Mato Grosso. É a nível de Brasil. Perfeito. Que vocês possam representar esse trabalho, né?
0: Perfeito. Inclusive, eu até vou colocar um pequeno destaque, nós tentamos, via Brasília, né, via emenda parlamentar, alguma forma forte de recurso, né, as passagens dos pesquisadores, por exemplo, né, mas infelizmente não fomos atendidos.
1: Não
0: então
1: foi,
0: essa vaquinha,
1: né?
0: Não fomos.
1: Nossa,
0: fomos
1: atendidos. Que barbaridade.
0: E pedimos as passagens dos pesquisadores, ou seja, em nenhum momento eu coloco o meu nome como um dos beneficiários, né? Felizmente, eu fui contemplado recentemente com um cartão pesquisador, e aí eu consigo, com esse cartão, ter acesso à Neurofly. Mas só para poder enfatizar um pouco, a Neurofly é um evento que é tão importante que ele acontece só a cada 2 anos.
1: Tá, de 2 em 2 anos.
0: Ele reúne a nata, né, da pesquisa científica para Parkinson, para Alzheimer, para epilepsia, enfim, a cada 2 anos. Tem sido cogitado de um prêmio Nobel participar desse evento, o que seria fantástico para os nossos pesquisadores conviver, né, com essa grande rede de pesquisadores no restante do planeta. E então surgiu a ideia de fazer a vaquinha virtual, né, tanto que nós deixamos bem claro na vaquinha que é para pagar os custos dos pesquisadores, né, dos alunos,
1: certo.
0: Não é um recurso para mim, para os alunos. Nós colocamos a meta de R$30 mil para poder pagar o deslocamento aéreo, né, ou seja, daqui até a Alemanha, a estadia, né, ou seja, o deslocamento interno, que dependendo do deslocamento, por exemplo, se eles forem descer em Berlim, tem o deslocamento até a cidade do evento, para o trem bala. Então, a gente colocamos esse valor como meta inicial, mas como a gente fica um pouco temeroso, né, se as passagens vão ficar no preço acessível ou não, talvez R$30 mil seja pouco para atender esses 4 pesquisadores que estão interessados e têm dados suficientes para participar da Neurofly.
1: A nossa Santa Barbarense vai participar também, é?
0: Sem sombra de dúvidas.
1: Ela vai lá, a Maria Elisa vai lá. Bom, e como é que o pessoal faz para colaborar com vocês aí, para participar dessa vaquinha, professor?
0: Tem a Vaquinha Virtual que eu compartilhei, eu posso compartilhar de uma outra forma, né, que é um link no qual as pessoas acessam essa vaquinha para fazer a doação que achar interessante, R$5, R$10, não importa, né, o importante é nos ajudar de uma certa forma, né, ajudar a ciência no Brasil, que infelizmente tem passado por poucos momentos felizes, né.
1: É.
0: Só no momento da pandemia que, de fato, a ciência no Brasil teve destaque, né? Todo mundo olhava para o pesquisador com um olhar que brilhava, né? Todo mundo gostava de falar que tinha algum parente pesquisador durante a pandemia. Agora parece que esqueceu que a pesquisa ou que a ciência precisa sobreviver, precisa continuar produzindo dados, precisa continuar gerando insumos, né? Gerando medicamentos novos, enfim. Então tem aí o link da vaquinha virtual que eu posso compartilhar com o senhor posteriormente, né? E para quem quiser, no Instagram do laboratório, que é LMMN underline UFMT, também tem todas as informações dos grupos, dos pesquisadores envolvidos nos projetos. Também a vaquinha virtual está sendo divulgada lá também. E caso queira nos seguir, né? Enfim, fazer comentários lá no Instagram do laboratório, também será muito bem-vindo.
1: Será muito bem-vindo
0: Nossos
1: lá.
0: alunos acessam, opa, sem sombra de dúvidas,
1: É
0: e
1: só
0: eles
1: acessar.
0: que gerenciam essa conta, ficam de olho, respondem os comentários, né, os directs, enfim. Então, fica aí o apelo. Caso alguma empresa também tenha interesse em contribuir, né, e participar de alguma forma, ou fazer alguma parceria com a gente está aí à disposição para
1: Repete o endereço, por
0: atender,
1: favor,
0: estimular.
1: professor.
0: L de lápis, M, M, N, underline, UFMT.
1: Tá.
0: Que é o Laboratório de Metabolismo Mitocondrial e Neurotoxicologia daqui da UFMT.
1: O da Universidade Federal do Mato Grosso, né?
0: Exato,
1: L de
0: exato.
1: lápis, M de Maria e N de
0: De
1: nulo,
0: navio.
1: de navio, né?
0: Perfeito.
1: Underline UFMT. Esse é o Instagram do
0: Perfeito.
1: laboratório. O pessoal pode acessar lá, pode conversar com vocês, pode conferir o trabalho que é feito, né, através do Instagram. Tá tudo ali, né? Ali tá tudo
0: Sim,
1: explicadinho, né,
0: sim.
1: professor?
0: Está bem
1: Fica.
0: detalhado, tem as fotos, né, tem as imagens das pessoas que vão participar, tem as interações, né, tem a reportagem que nós participamos no ano passado com o Bom Dia MT, né, que uma equipe veio aqui, fez uma filmagem com a gente,
1: Acho que foi essa
0: destacou.
1: que me mandaram aqui, porque o
0: Exato,
1: exato,
0: exato.
1: né? Muito legal.
0: Perfeito.
1: Ficou muito legal mesmo, Anderson. Tu já cresceu o teu cabelo ou não?
0: Nem um pouco.
1: Que na reportagem tu tá sem nenhum, né?
0: Não, nem um pouco, nem um
1: Nem um
0: pouco. É,
1: pouco.
0: a nossa cabeça queima constantemente para fazer o laboratório funcionar, né? Em busca de recursos, parcerias, né? Então a gente queima o cabelo enquanto as coisas acontecem aqui na universidade.
1: Deixa eu te fazer uma pergunta. O Carlos
0: Pois
1: Alessandro,
0: não.
1: o Magrão, que é o pai da Maria Elisa, tem conversado com vocês aí? Ele é muito babão, não? Como é que é?
0: É um grande parceiro.
1: É, né? Ele é uma
0: Um grande parceiro, um
1: figuraça,
0: grande
1: né?
0: amigo. Esteve aqui há um tempo atrás, fiz questão de dar um abraço pessoalmente, que é alguém que tem dado um suporte. Quando eu digo suporte, não é um suporte de tapinha nas costas, não. Ele, de fato, tem arregaçado as mangas, tem nos ajudado de uma forma muito pontual, muito ímpar. E é esse tipo
1: É.
0: de incentivador que nós buscamos,
1: Como
0: né?
1: diz aquela
0: Que veja a
1: frase, né?
0: ciência, né?
1: Em Anderson, como diz, não
0: Pois
1: basta
0: não.
1: ser pai, tem que participar, né?
0: Justo.
1: E deu para ver que o
0: Justo.
1: Magrão é ele. Não, ele na verdade, ele é um. Aqui nós chamamos ele de Magrão, tá? É conhecido como Magrão. O Magrão da Ponto Quente. Ele é uma pessoa fantástica. Realmente, ele é um
0: Sim.
1: cara muito para
0: Fora da
1: frente.
0: curva.
1: Ele é diferenciado mesmo. Ele e a sua esposa, a Preta, né? São pessoas maravilhosas. E estou muito feliz por eles, né? O fato de a Maria Elias estar aí liderando juntamente com vocês nessa, né, pesquisa,
0: Sim.
1: ela com cafeína e, né, buscando a cura. Isso que é mais importante, né? Buscando a cura para
0: Exato.
1: que esses males que nos assolam aí não são fáceis, né? E vocês
0: Exato.
1: nessa área de pesquisas buscando incansavelmente achar uma solução. Isso não tem preço, viu? Realmente não tem preço. E tomara que vocês consigam, né? Que vocês vão até a Alemanha, que vocês levem o trabalho de vocês, sejam reconhecidos. E oxalá esses políticos aí, né? Abram a mente um pouquinho, né? Que, pelo amor de Deus, aí, uma coisa séria como essa, né? Esse pessoal aí destine verba principalmente para a universidade aí de vocês aí, porque é uma universidade federal, o governo tem obrigação, de subsidiar vocês aí, tá?
0: Que vocês o nosso corretor de pesquisa tem acompanhado muito de perto, né, essas nossas tentativas, tem assinado os documentos junto com a gente. Uhum. A universidade tem tentado com aquilo que é limitado, né, até onde dá, né, nos dar suporte, mas quando chegou na parte superior, né, foi para Brasília, infelizmente não tivemos muito sucesso.
1: Aí trancou tudo, né? Ah, rapaz, não é fácil, essa vida não é fácil. Professor Anderson, da Universidade Federal do Mato Grosso, eu estou muito agradecido, desculpa eu atrasar a entrevista contigo, houve um imprevisto. Imagina. Aqui, mas estou muito agradecido de ouvi-lo, tá, em poder compartilhar com a nossa comunidade parte do que vocês estão fazendo desse trabalho, né? Muito agradecido e feliz em saber que nós temos uma Santa Barbarense, gente, isso é importantíssimo, né? Temos uma Santa Barbarense à frente de um projeto, de uma pesquisa tão importante como essa na Universidade Federal do Mato Grosso. Professor Anderson, perfeito, muito obrigado. Eu vou ficar com o teu contato aqui. Sempre que precisar, a gente vai voltar a conversar, divulgar e trazer informações sobre esse projeto de vocês, tá bom? Muito se obrigado, meu irmão.
0: Eu que agradeço pela oportunidade. Muito obrigado.
1: Um abraço, bom dia, bom trabalho para vocês aí, tá certo?
0: Obrigado, até mais.
1: 9 horas e 55 minutos aqui, lá para ele é 8 horas e 55 minutos. O fuso horário lá é uma hora a menos, né, gente? Professor Anderson, da Faculdade da Universidade Federal do Mato Grosso, conversando conosco aqui no programa nesta manhã. Que maravilha, né? Eu volto já já, é 2 segundos. A Quero tá aí, já vai falar conosco aqui, né? Claro, já vai falar conosco aqui. Fica ligado que eu volto já. Segura aí.
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2: 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Busque a paz de Deus. Uma paz que seja profunda e aquecedora. A paz divina que mencionou o Senhor Jesus, o mundo, não pode dar. A paz de Deus é também sua. Ela pode estar dentro de você agora. Basta você pensar que ela vem. Então veja-a chegando e tomando conta do seu coração. Sinta-a presente, reconfortante, em todo o seu ser, até nas menores veias. Confie que está recebendo e receberá, pois quando o coração vibra, a alma se encanta. Deus, amoroso, amplia o que de bom está no seu coração. Nada neste mundo se compara à paz de Deus. Mensagem do livro Sabedoria Todo Dia, de Lourival Lopes. 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
0: 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Fez bonito.
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0: Paulo, eu prometi, tá? 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
0: 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Eu vou falar segunda-feira, vou mandar um alô para a senhora. Então, dona Olinda Veneral, um abração para a senhora. 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
1: 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É sinal que a dona Olinda acompanha a Blau, né?
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1: 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Obrigado.
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1: 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Tchau, obrigadão. Valeu, Ju. Um abraço. Gente, são 10 horas, 8 minutos. Vamos até a prefeitura, meu amigo Beno Faveri, as informações desta manhã. Bom dia, Beno.
2: Bom dia, Paulo Moisés. 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Com redação de Leandro Lui e reportagens de Beno Favre, desde assessoria de imprensa da Prefeitura de Santa Bárbara do Sul. Tenham todos um bom dia.
1: Obrigado, Beno Favre, trazendo as informações diretamente da Prefeitura. Não esqueça de vacinar, hein, gente? Agora são 10 horas e 10 minutos. O mercado.
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1: Vamos lá para a AgroSul, trazendo para você nesta manhã de segunda-feira. Hoje, a saca de trigo até o meio-dia, R$ 67,02. O milho até o meio-dia, R$ 58,02. E a soja, R$ 115,02 até o meio-dia. Repito, trigo 67, milho 58 e a soja R$ 115 até o meio-dia.
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0: Gente, vamos fechar o nosso programa de hoje. Quero agradecer a você pelo carinho da tua sintonia, né? E dizer que o Grêmio e o Inter vão brigar os dois. Acho que vão brigar os dois o ano que vem na segundona, viu? Do jeito que tá, tá feia a coisa, né? E o que achou do Brasil ontem, hein? O que achou? Olha, tá louco, rapaz. Olha, saiu uma pesquisa da Big Data, Real Big Data. Zero Hora está publicando agora para presidente. Lula tem 45, Flávio Bolsonaro 40 das intenções de voto no segundo turno. Destaques aqui da Big Data Real Time. Para fechar o nosso programa, quero agradecer a você pelo carinho da tua sintonia, né? Nós voltamos amanhã. Vem aí a Tuca Ferreira e o show da manhã. A Tuca já está pedindo passagem porque eu estou demorando aqui. Valeu, tchau, tchau.
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0: Estamos juntos! É show da manhã começando! Tá legal, tá na Blau? Bom dia, bom dia! Segunda-feira, dia 1 de junho de 2026. Bom dia! Abençoado dia para todos nós. Que Jesus abençoe o nosso mês que se inicia. Abençoado seja o mês de junho. Para ti, para mim, para todos nós. Então tá legal, tá na Blau, que tenhamos uma segunda-feira abençoada, um início de semana maravilhoso, segunda-feira linda de bonita, temperatura 13 graus aqui em Santa Bárbara do Sul, 10 horas e 22 minutos, vem comigo, é o show da manhã começando, sou Tuca Ferreira e tô te convidando, vem comigo. E o pessoal já tá juntinho, né? Olha só que legal, que bacana. O pessoal já aqui me mandando os bom dias, os recadinhos. Tamo junto!
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4: Olá, maravilhosas! Sejam muito bem-vindas ao Toque de Mulher, a sua dose de inspiração e carinho. Eu sou a Andressa Pires e estou super feliz em começar esta parte do programa com vocês. Meninas, a gente sabe que cada uma de nós tem sua própria beleza, sua personalidade, sua história única, não é? E o mais importante é celebrar quem você é. Valorizar a sua essência é muito mais poderoso do que tentar se encaixar em qualquer padrão. Quando você se aceita de verdade, transmite uma força e uma autenticidade que inspiram todo mundo ao redor. E por falar em bem-estar, que tal cuidarmos da nossa saúde emocional? Nem sempre estar forte significa estar bem, viu? Conversar com alguém de confiança, quem sabe uma terapia, ou só expressar o que sente já ajuda a aliviar a pressão do dia a dia. A saúde da mente precisa da mesma atenção que a do corpo. E falando em corpo, ele fala o tempo todo. Aqueles sinais de cansaço, dores frequentes, falta de energia, não dá para ignorar. Respeitar o que seu corpo pede é essencial para manter tudo em equilíbrio. Fiquem ligadinhas, porque no Toque de Mulher, a gente sempre tem um papo leve e cheio de boas energias. Já já eu volto com mais dicas especiais para você.
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5: 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Soda!

3:35, é show da manhã. Bom dia pra você, minha amiga Vera. Vera Regina, tá legal, tá na Blau e ela pede pra curtir na segunda-feira, Pérola Negra, Joia Falsa. Já preparei aqui, tá bom, Verinha? Bom dia para o Emir Marques na sintonia. Bom dia, Tuca. É o Emir, eu queria escutar a música do Céu e Cantos. Amada que mora longe, se for atendido, agradeço. Manda um abraço para o Gerrão, que com certeza ele está ligadinho na programação. Com certeza, né, meu amigo? O Gerrão aí trabalhando nas obras, nas construções e sempre com o radinho ligado. E na sua casa também, ele sai para trabalhar, mas o radinho fica lá bombando, né? Né, Verinha? A Verinha é testemunha, vizinha do Gerrão, né? Tá legal, tá na Blá, aumenta o volume que tá chegando. Pérola Negra e Céu e Canto.

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1: Olá, meu povo lindo e iluminado. Que energia boa a gente sente no ar, hein? Sejam muito bem-vindos à nossa primeira parte do Toque Astral, o programa que te conecta com as estrelas e te traz aquela vibração positiva que a gente tanto ama. Eu sou Letícia Leal e já tô aqui com as mensagens do universo para você começar com o pé direito, seja qual for o seu momento. Vamos lá, arianos e arianas. Uma nova oportunidade pode surgir no trabalho, algo que você nem esperava. Fique de olho e agarre com toda a sua força. Sua cor do dia é o vermelho vibrante. Agora, taurinos e taurinas, é hora de cuidar de si. Reserve um tempo para sua saúde e bem-estar, viu? Um momento de paz vai fazer toda a diferença. E a sua cor do dia é o verde esperança. E para você de gêmeos, muita conversa boa e novas amizades pintando por aí. Aproveite para expandir seus horizontes e trocar ideias. A sua cor do dia é o amarelo alegria. Que delícia começar assim, né? Mas calma que o Toque Astral tá só começando. Em instantes eu volto com mais previsões astrais e as cores do dia para os próximos signos. Não saia daí, a sua estrela guia te espera.
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0: 10 horas e 55 minutos, é show da manhã, bota na cabeça que tá chegando Destaque Lojas Quero Quero. 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
0: 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E tá chegando o JM pegando o ônibus. Esse é o pedido aí do Bandeirinha na sintonia. 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

0: Operação combate comunicação ilegal de facções em penitenciária de Charqueadas. Agora 11 horas, 1 minuto, 17 graus a temperatura. Este é o Pampa Notícias e vamos atualizando as principais informações do momento. O Ministério Público do Rio Grande do Sul realizou nesta segunda-feira uma operação na penitenciária de alta segurança de Charqueadas para combater a comunicação ilegal de facções criminosas dentro do presídio. A ação contou com o apoio da Polícia Penal e teve como foco 16 alvos investigados. Celulares eram usados por presos para coordenar o tráfico de drogas, ordenar execuções, praticar extorsões e movimentar dinheiro das facções. As equipes fizeram buscas em celas e utilizaram tecnologia para identificar sinais ativos de aparelhos móveis em áreas consideradas estratégicas do presídio. O Ministério Público informou que a intenção é interromper o comando remoto exercido por lideranças criminosas. O ministro da Fazenda, Dario Durigan, afirmou nesta segunda-feira que vai se reunir com autoridades dos Estados Unidos para discutir a decisão de classificar o PCC e o Comando Vermelho como organizações terroristas internacionais. Segundo ele, a medida pode impactar instituições financeiras brasileiras e até gerar reflexos sobre operações em dólar e o uso do PIX. Durigan disse que o governo brasileiro está atuando por meio do diálogo diplomático para esclarecer a situação às autoridades norte-americanas. O ministro também afirmou que a classificação das facções pode levar bancos brasileiros a sofrer avaliações mais rígidas do Departamento do Tesouro dos Estados Unidos. Exames laboratoriais descartaram ebola em um homem de 37 anos em São Paulo. Segundo o hospital, não foi encontrado material genético do vírus nas amostras analisadas. O paciente, que é imigrante da República Democrática do Congo, está com meningite meningocócica e permanece internado em isolamento. A suspeita de ebola surgiu após ele apresentar sintomas compatíveis com a doença e ter viajado recentemente ao Congo. O homem chegou ao hospital em estado grave, com febre alta, diarreia, desorientação e rápida piora clínica, sendo necessário o uso de ventilação mecânica. De acordo com a Secretaria da Saúde de São Paulo, o risco de introdução do ebola no Brasil continua sendo considerado muito baixo. As ruas dos subúrbios do sul de Beirute ficaram congestionadas nesta segunda-feira após moradores deixarem a região controlada pelo Hezbollah. O movimento aconteceu depois que o primeiro-ministro de Israel, Benjamin Netanyahu, ordenou novos ataques contra alvos do grupo no Líbano. Israel afirmou que a ofensiva é uma resposta às supostas violações do cessar-fogo e ataques realizados pelo Hezbollah. Os Estados Unidos informaram nesta segunda-feira que interceptaram dois mísseis balísticos lançados pelo Irã contra forças americanas no Kuwait. Segundo o exército americano, nenhum militar ficou ferido. O Irã afirmou que o ataque foi uma resposta a bombardeios realizados pelos Estados Unidos contra alvos militares iranianos no fim de semana. O Kuwait ativou as defesas aéreas e condenou os ataques com mísseis e drones, afirmando que as ações aumentaram a tensão no Oriente Médio. E agora as informações do mercado financeiro. O dólar comercial opera em alta de 0,21%, cotado a R$ 5,04. O euro comercial opera em alta de 0,36%, cotado a R$ 5,88. O principal índice da Bolsa de Valores brasileira, a B3, opera em baixa de 0,99% aos 173.787 pontos. 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
2: Alô, pessoal querido. Eu sou a Letícia Leal e tô super animada pra gente desvendar um pouquinho do que os astros reservam pra cada um de vocês. Vamos lá, começando com o nosso querido Câncer. Câncer, meu amor, prepare-se para um dia de intuição aguçada, de se conectar com suas emoções mais profundas. Permita-se sentir e expressar. A sua cor do dia é o azul celeste, para trazer ainda mais leveza e tranquilidade. E agora, Leão. Ah, Leão, pode brilhar à vontade. Seu carisma está no auge. Aproveite para espalhar sua luz e inspirar quem está por perto. Sua cor do dia é o dourado, para realçar esse seu brilho natural e atrair mais sucesso. Para finalizar essa primeira parte, Virgem. Virgem, a organização é sua amiga, sim, mas permita-se um pouco de flexibilidade, viu? As coisas podem fluir de um jeito diferente e surpreender positivamente. A sua cor do dia é o verde esmeralda, para trazer equilíbrio e esperança. E ó, já a gente volta com mais previsões e muitas surpresas aqui no Toque Astral. Não saia daí, continue com a gente.
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3: Oi, minhas lindas. Que delícia ter vocês aqui no Toque de Mulher. Sempre de volta com muito carinho e as melhores dicas, né? Sabe, muitas vezes a gente se pega tentando resolver tudo, carregando problemas que nem são nossos, ou pior, colocando todo mundo na frente da gente mesma. Mas olha, tá na hora de lembrar que a sua essência, a sua beleza, a sua história, tudo isso é único. Celebrar quem você é, se aceitar do jeitinho que é, é o que te faz forte e inspira todo mundo ao seu redor. E não tenha vergonha de se priorizar, viu? Tirar um tempinho pra você, pra descansar, pra cuidar da sua saúde, fazer algo que você ama, não é egoísmo, é amor próprio. Você merece esse carinho, essa atenção. Nem tudo precisa ser resolvido por você. E você não precisa carregar o mundo nas costas. Fica a dica, tá? E ó, o Toque de Mulher tá só começando. Já já eu volto com a gente com muito mais coisa boa pra você. Não sai daí.
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0: Fred.
1: Tuca, que legal o programa Show da Manhã! É bom demais! Uhul!
2: 11 horas e 14 minutos! 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Chegando Rogério Magrão e banda, Desejo Oculto, é o pedido da minha amiga Adriana Pessoa na sintonia pra curtir. Uhul.

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1: Chegando mais Adrianas aqui na sintonia, agora é minha amiga Adriana Baiana e ela pede uma música bem animada, então vai duas, Banda Mercosul, Bonde do Alemão e Bonde do Forró, Arebaba.
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2: 11 horas e 24 minutos. A Lisiane Bandeira na sintonia curtindo e ela pede Barbarella para curtir com o Ronaldo. Tá chegando Barbarella Sedução.

0: 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Doce menina, tu me fascina. 11 horas e 31 minutos, intervalo, e eu já retorno. Vou deixando aqui meu bom dia pro Léo, que tá sempre na sintonia. Bom dia, Léo. Menina,
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2: Alô, alô, galera astral. Que maravilha ter você sintonizado com a gente aqui no Toque Astral. Para você, libriano, libriana, a dica é focar no equilíbrio, como sempre. Ouça sua intuição e não tenha medo de expressar o que sente. A cor do seu dia é o rosa claro. Agora, para os escorpianos de plantão, usem a intensidade de vocês para transformar, para inovar. É um momento excelente para se reconectar com a sua força interior. A cor do seu dia é o vinho. E você, aventureiro de Sagitário, mantenha o otimismo lá no alto. Expansão é a palavra-chave. Explore novas ideias, novos horizontes. A cor do seu dia é o roxo. Uau, quanta energia boa, né? Mas calma que ainda tem muito mais inspiração vindo por aí. Fica ligadinho na sua rádio, porque na nossa última parte as estrelas ainda vão te surpreender muito. Não sai daí, a gente volta já.
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0: 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Cresce no Rio Grande do Sul o número de apreensões de tratores e colheitadeiras para pagamento de dívidas rurais. A receita líquida do setor de máquinas agrícolas caiu 17%. As vendas recuaram 21%. A combinação de juros elevados, custos pressionados e inadimplência fez o produtor priorizar o custeio da safra, adiando investimentos. 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
6: São 11 horas e 43 minutos e hoje no Receita do Dia vai ser a mensagem, né? Uma reflexão que a nossa amiga Jaqueline Giesel, de Jaque Doces e Salgados, foi passado na quarta-feira, né? Mas muitos não puderam acompanhar, então eu estarei passando essa reflexão que foi da quarta-feira, vou estar atualizando ela novamente.
7: Bom dia aos nossos ouvintes, uma excelente quarta-feira a todos. E hoje eu quero compartilhar com vocês uma pequena reflexão, uma palavra, um pensamento, e que você possa refletir e que você possa tirar para você que está passando por algum tipo de problema, seja ele qual for. Acredite que tudo passa. Se hoje existe uma dor aí dentro de você que parece insuportável e você pensa que não vai conseguir suportar ou que isso nunca vai passar, acredite, vai passar. O cérebro se adapta, a vida se reorganiza e aquilo que hoje pesa tanto, um dia deixa de ocupar todo o espaço. Não significa esquecer ou apagar o que aconteceu, mas aprender a seguir em frente, carregando menos peso. De tempo ao tempo. O que hoje dói, aos poucos, pode deixar de doer da mesma forma. Então acredite, confie. Todo processo que a gente precisa passar, existe um propósito para ser vivido. Então confie e acredite que dias melhores virão e tudo na vida passa. Uma excelente quarta-feira. Fiquem todos com Deus e até amanhã na nossa próxima receita dica do dia. E digo, amanhã, papelzinho e caneta na mão, que eu vou dar para vocês uma dica que toda dona de casa vai querer fazer e tenho certeza que vai dar super certo, porque vai ajudar na economia do detergente, do sabão para lavar sua louça. Anote que amanhã eu vou passar para vocês uma receitinha que eu faço aqui todo mês. É super econômica, vale muito a pena. É uma receita de sabão caseiro. E os ingredientes todo mundo tem, super fácil de fazer. Então amanhã não perca. Peguem papel e caneta na mão amanhã e anotem a minha dica do dia. Uma excelente quarta-feira e até amanhã.
6: Isso aí. E repetindo novamente, né, reforçando ali que, né, hoje é segunda-feira, mas estou atualizando, né, a reflexão que a nossa amiga Jaqueline Guizel, ela passou na quarta-feira, né? E a pedidos também, amanhã estarei repassando novamente a super receita aí que o pessoal tá pedindo bastante, né? Tuca, passa de novo a receita do sabão, não consegui pegar direito. Tuca, repassa novamente a receitinha, aquela que a Jaque passou do sabão. Quero fazer também. Então, amigas, ouvintes, amanhã estarei repassando novamente a receitinha aí que a Jaque passou do sabão caseiro. 11 horas e 47 minutos. É a receita do dia.
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Olha aí, minha amiga Maristela, teu pedido. Ela pediu uma para curtir do Vanderlei Rodrigo e participação aqui da Beth Gozo. Então aumenta o volume. Bom dia também pro Renê dos Santos. Claro, né, Maristela? Não posso esquecer, né, de dar um bom dia para o chocolate.

0: Dona Nida França, sempre na sintonia. Bom dia, Dona Nida. Que Deus abençoe a senhora, sua casa, seu lar, sua família, suas mãos que fazem deliciosas coisas, né? Oh, saudade, tempo bom, né, Dona Nida? Aquele mumu caseiro que a senhora fazia, aquele doce de leite, né? A gente acostuma, né, chamar de mumu. Mas é o doce de leite caseiro que só a Dona Nida sabe fazer. E a Janete confirma, né, Janete?
1: Palco com essa pessoa maravilhosa.
0: 11h55, tá chegando o informativo da Emater. E depois eu retorno aí, tem mais participação. Aqui tem o Gerrão, que tá na sintonia. Tá legal, tá na Blau.
1: Especial, Vanderlei.
2: Verdade, um prazer muito grande estar aqui com vocês. Obrigado, Vá.
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4: Bom dia a todos os nossos radiovintes. Está começando mais um programa da Emater Local, hoje apresentado por mim, Tânia Rodrigues. 1º de junho, um novo mês que se inicia, e como a gente percebe, já estamos no 5º mês do ano, tudo passando muito rápido mais uma vez. E a gente quer deixar aqui um comunicado muito importante. Como na próxima quinta-feira é feriado de Corpus Christi, o escritório estará fechado para o público na quinta e na sexta-feira, feriadão. Então, quem precisar dos nossos serviços, venha até o escritório municipal até a próxima quarta-feira. Ou ligue para a gente, que a gente, então, orienta via telefone. É muito importante, então, que vocês lembrem que na quinta e na sexta ele não estará funcionando. E hoje é o Dia Mundial do Leite. Apesar dos inúmeros desafios enfrentados pela cadeia produtiva, vale lembrar que o leite é um alimento indispensável na alimentação humana, estando presente na maioria dos alimentos que a gente consome. Mesmo assim, a desvalorização do produto tem desestimulado os produtores, obrigando os mesmos a desistirem da atividade. Nesse dia, vale refletir sobre a importância do leite, mas principalmente sobre quem produz, seus desafios e suas inquietações. E amanhã é comemorado a fundação da ASCAR, Associação Sulina de Crédito e Assistência Rural. Ela vai fazer 71 anos, sendo braço direito da Emater. Vida longa à nossa querida ASCAR. Dia 4, como já comentei lá no início do programa, é o dia de Corpus Christi. Celebração cristã que ocorre 60 dias após a Páscoa, sempre comemorado numa quinta-feira. No Brasil, é feriado. E também, em alguns lugares, os tapetes coloridos e as ruas enfeitadas têm uma importância muito grande para lembrar do Santíssimo Sacramento. Em alguns lugares, aqui no Rio Grande do Sul, ainda é tradicional fazer os tapetes de serragem, cobertas, e também muitos desses tapetes, depois feitos com roupas e cobertas, são doados para instituições de caridade. E é um momento também de reflexão sobre a importância desta data. E no dia 5 é o Dia Mundial do Meio Ambiente, e este ano o tema é ação climática e na restauração dos ecossistemas, tendo como objetivo combater as emergências climáticas e adotar práticas sustentáveis imediatas. Num ano onde se desenham tensões relacionadas ao clima, é importante que a sociedade olhe as questões ambientais com mais atenção, preservando através de alternativas simples como rotação de cultura, descarte correto do lixo, armazenamento correto das embalagens de agrotóxicos, cuidados com a água e, principalmente, repensar sobre a reciclagem. Não jogamos nada fora, pelo contrário, estamos enchendo o planeta com aquilo que consumimos. Os oceanos estão contaminados, os lençóis freáticos cada vez mais impróprios para o consumo humano. Morte e desaparecimento de espécies e, principalmente, o descontrole de outras, como também pragas e doenças que têm aparecido constantemente. Façamos o nosso papel. Você não passa um dia sem causar impacto no mundo. O que você faz, faz a diferença. Uma boa semana a todos. Vacinem-se para a gripe, cuide-se e valorizem suas vidas. Um abraço forte.
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6: Olá, pessoal! Que alegria ter vocês sintonizados aqui no Toque Astral. A energia já está lá em cima. Capricórnio, a vida profissional está em alta. Sua persistência será recompensada. Invista em você, nas suas ideias. A cor do dia é o azul marinho. Agora, Aquário. É tempo de inovar e se conectar com amigos. Novas ideias podem surgir de conversas leves e inspiradoras. A cor que te traz sorte é o violeta. E você, Peixes, sua intuição está aguçada. Ouça seu coração com carinho. Momentos de paz e reflexão trarão muita clareza. Sua cor é o verde água. Que delícia ter a sua companhia, gente. Muito obrigada pela audiência, viu? Esse foi o Toque Astral com as previsões. Um beijo enorme para você e até o próximo Toque Astral.
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0: Meio-dia e um minuto para você que está almoçando. Bom almoço para você e sua família. É Banda Arpejo no nosso show da manhã, A Procura da Felicidade.

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1: Daí, minha amiga, roda pra nós um lovezinho diferente. Tá na tuca, tá catuca, tá legal, tá na brau.
2: Por isso tu tá aqui.
3: Esse é o Gerrão, tá legal, tá na brau, né? A marca registrada aqui do amigo Gerrão, sempre na sintonia. Banda Alma Latina, lovezinho diferente.

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1: Meio-dia e 7 minutos, Porto do Som, as cores da vida. Essa vai pro John que tá na sintonia. É o Batman.
2: A vida.
1: É o super-herói.

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5: Oi, gente linda. Que delícia ter você aqui com a gente de novo. E olha só, minhas queridas. A gente começa falando de algo super importante e que faz toda a diferença no nosso dia a dia. A autoconfiança. Sabe, acreditar na gente mesma, nas nossas qualidades, é um processo, um passo de cada vez. Não precisa esperar a perfeição para começar algo novo, né? Aquelas pequenas atitudes, sabe, de reconhecer o seu valor, de ir lá e enfrentar um desafio, tudo isso vai fortalecendo a gente por dentro. É um carinho com a nossa alma. E é assim que a gente se constrói, com muito amor e paciência. Mas não sai daí, viu? Daqui a pouquinho eu tô de volta com mais dicas e muita energia boa no Toque de Mulher. Fica ligada.
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0: Zezinho.
1: Oi.
0: Chega mais. Eu estava aqui mexendo meus bagulhos e achei uma letra que estava guardada há tempo, cara.
1: Ô, legal, mano.
0: Vamos misturar bandinha com bossa nova só pra ver o que dá?
1: É isso aí, cara. Solta a máquina.

0: Meio-dia e 31. Valeu, gente. Agradeço a todos vocês. Fechamos aqui com Antares, Brincar de Namorar. Tá legal, tá na Blau. Valeu, gente. Tchau, tchau. E até amanhã.
1: Ô, Andrezinho. Oi. Chega mais. Eu estava aqui...

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0: Meio-dia 38 aqui na Blau, as velhinhas no ar contigo. Segunda-feira. Maravilha, né? Celine Dion, The Power of Love. As velhinhas no ar nessa segunda, 1º de junho.
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2: Maravilha! Até as 2 da tarde por aqui na 97.9 Rádio Blau, Santa Bárbara do Sul, hein? Vamos lá com as velhinhas. 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
5: 5:01 PM por aqui. Vamos lá, até as 2 nas velhinhas dessa segunda-feira. 1º de junho hoje, né?

Zeca Pagodinho, Maneiras, aqui na 97. 1 e 6, 1 e 6. Até as duas, as velhinhas pra tirar.

Manda malta, memórias 1h09 aqui na 97, as velhinhas até as 2. Bom início de semana pra você, né? Bom início de mês de junho. E você ligado aqui na 97, nas velhinhas. Temperatura agora na cidade, 16 graus. Vamos que vamos até as 2.

0: Maravilha, gente, só para contornar o amor, você e eu. 1 da tarde, mais 13 minutinhos aqui, né? Dá um tempinho, tem os comerciais, a gente já volta, segura.
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5: Olá, mulheres maravilhosas. Que alegria ter vocês aqui novamente, sintonizadas no nosso Toque de Mulher. E já chegamos com aquela energia boa, com aquela conversa que a gente adora ter pertinho de vocês. Quero falar de algo super importante que a gente vive, né? Sabe aquela busca incessante pela aprovação dos outros? A gente se pega querendo agradar todo mundo. E isso, muitas vezes, gera uma insegurança danada, uma frustração que não faz bem. A dica de ouro é: confie nas suas escolhas. Quando você se permite ser você mesma, quando você encontra a paz com quem você é, a vida ganha uma liberdade e uma autenticidade que transformam tudo. É viver leve, poderosa. E olha, ainda temos muito mais para conversar. Então não saia daí, viu?
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0: 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Maravilha, gente, 1h16 já, nossa, como passa o tempo, 1h16 dessa tarde, segunda-feira, muito legal, né? 1º de junho, muita emoção no ar pra você que tá ligado com a gente, tá? Vou trazer o som desse cara aqui, ó, ele que tá de aniversário hoje, né, o cantor Dema. Quem lembra dessa música aqui, ó, Volta Pra Mim?

0: Que música linda, hein? Alice Brandão, perdoa! Balanço gostoso na tua segunda-feira nas velhinhas, né? Voltamos já, depois dos comerciais, tem muito mais música linda pra você matar a saudade nessa viagem aqui que a Blau Nunes te proporciona, né? Até as 2 da tarde, já voltamos. 97,9
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0: 48 with the Big Mountain, Baby I Love You Way. Eu 17 graus a temperatura, hein? Segunda-feira, 1º de junho, segura que eu volto já.
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Vamos fechar as velhinhas de hoje, vamos fechar as velhinhas de hoje, que volta amanhã a partir do meio-dia e meio aqui na 97. Obrigadão por sua companhia. Tchau, gente, até amanhã, tá bom? Ótima segunda-feira, bom início de semana, bom início de mês para todos nós.

0: Petrobras reduz preço do querosene de aviação em 14,2%. 14 horas, 17 graus de temperatura em Porto Alegre. Este é o Pampa Notícias. E vamos atualizando as principais informações do momento. A Petrobras anunciou nesta segunda-feira a redução de 14,2% no preço do querosene de aviação. O reajuste representa uma queda de 93% no litro do combustível utilizado por aviões e helicópteros. Com a mudança, o preço nas refinarias passa a variar entre R$ 5,48 e R$ 5,69 por litro. Esta é a primeira redução após três aumentos consecutivos. Segundo a Associação Brasileira das Empresas Aéreas, o combustível representa cerca de 45% dos custos operacionais das companhias do setor. O governo federal passou a exigir, a partir desta segunda-feira, que empresas do comércio tenham autorização em convenção coletiva para funcionar em feriados. Na prática, a abertura dos estabelecimentos nestas datas deve ser negociada entre sindicatos de trabalhadores e de empregadores. Além disso, as empresas também precisam cumprir as regras previstas na legislação municipal. A medida entrou em vigor após o fim do prazo de 90 dias de adiamento concedido pelo Ministério do Trabalho e Emprego. A ministra Carmen Lúcia, do Supremo Tribunal Federal, afirmou nesta segunda-feira que o direito continua sendo a salvação da democracia. Durante a participação em um congresso internacional promovido pelo Superior Tribunal de Justiça, ela defendeu a importância de uma ação conjunta para preservar a confiança da sociedade no poder judiciário e nas instituições democráticas. Segundo a magistrada, a principal questão enfrentada pelas instituições contemporâneas é a de como construir e garantir a confiança dos cidadãos. As universidades brasileiras aparecem em posições mais baixas do ranking mundial, divulgado nesta segunda-feira pelo Centro para Rankings Universitários Mundiais. Na edição mais recente, 45 das 52 instituições do país listadas ficaram abaixo do desempenho registrado no ano anterior. O levantamento reúne 2.000 universidades de diferentes países e compara instituições a partir de qualidade de ensino, desempenho em pesquisa, empregabilidade de ex-alunos e qualidade do corpo docente. O presidente dos Estados Unidos, Donald Trump, afirmou nesta segunda-feira que não foi informado oficialmente sobre uma possível suspensão das negociações entre Washington e Teerã. Ao comentar o assunto, Trump minimizou a informação e disse que não sabe se a interrupção das conversas realmente ocorreu. Segundo relatos, o Irã teria interrompido contatos com mediadores após novos ataques de Israel ao Líbano, incluindo alertas de evacuação e bombardeios na região de Beirute. Agora as informações do mercado financeiro. O dólar comercial opera em baixa de 0,17%, cotado a R$ 5,03. O euro comercial opera em alta de 0,48%, cotado a R$ 5,85. O principal índice da Bolsa de Valores brasileira, a B3, opera em baixa de 0,97% aos 172.097 pontos. 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
4: Ah, que delícia ter a sua companhia, mulher. Um abraço carinhoso pra você que tá ligadinha aqui no Toque de Mulher. Sempre buscando o melhor pra si, né? Que tal aprender algo novo sempre que puder? Pode ser um curso, uma receita diferente, artesanato ou até sobre finanças. Desenvolver novas habilidades estimula a mente, aumenta a autoconfiança e traz uma sensação deliciosa de crescimento pessoal. É a gente se reinventando e se fortalecendo dia após dia. Obrigada de coração por estar aqui, viu? Foi um prazer enorme compartilhar esse momento com você. O Toque de Mulher volta no próximo programa, no mesmo horário, com muito mais para inspirar a sua vida. Um beijo enorme e até lá!
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0: Todo mundo, se Wi-Fi. E nem é de internet que eu tô falando. Mais forte,
1: bora,
0: mano! E se o Wi-Fi? O seu amor, eu tô me desligando.

0: Maravilha!
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3: Chega aí, Fernando Sorocaba!
2: Alô, Fernando Sorocaba!
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0: 14 horas e 20 minutos.
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6: Ei, mano!

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0: 14 horas e 31 minutos.
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0: Obrigado, Felipe Araújo.
1: Valeu, Henrique Juliano.
0: Que Deus abençoe muito você, viu?
2: Prazer estar fazendo parte desse projeto e do seu sonho, tá, meu filho?
1: Muito obrigado pelo carinho, pela amizade que nós temos. Muito obrigado por tudo. Tamo junto.
0: Tamo junto. Que Deus abençoe muito você, a sua carreira. Obrigado, Goiânia. Obrigado, Brasil. Beijo pra vocês. Com Deus, gente. Beijo.

0: 14 horas e 44 minutos.
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0: 14 horas e 56 minutos.
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1: 15 horas e 12 minutos.
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1: 15 horas e 12 minutos.
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1: 15 horas e 54 minutos.
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0: Cê tá louco, pessoal!
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2: Pra você não esquecer. Sogra, tô querendo namorar, não, mas se quiser vir aqui em casa hoje e ficar pra sempre, tô à disposição. Posta foto junto com a música romântica de fundo.

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0: 16:09.
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3: Galera, joga a mãozinha pra cima aí pra gente. Vamos lá, vamos animar.
4: Show!

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0: quem gostou faz barulho.
1: Sejam bem-vindos, Guilherme Benuto em casa!

0: vem com essa de aperto de mão, não. Ou termina ou termina.
1: Terminar com raiva, amigo.
0: É. Pra gente esquecer. Me ajuda a esquecer. A senhora.
2: Você já disse

0: 16:25.
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0: 16:38.
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0: está legal, galera.
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3: 16 horas e 54 minutos.
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1: Supremo adia para 10 de junho o julgamento sobre responsabilidade das Big Techs na internet. Agora 17 horas, 16 graus de temperatura em Porto Alegre. Este é o Pampa Notícias e vamos atualizando as principais informações do momento. Presidente do Supremo Tribunal Federal, Edson Fachin, marcou para o dia 10 de junho um julgamento de 9 recursos contra a decisão que ampliou a responsabilidade de plataformas digitais por conteúdos ilícitos publicados pelos usuários. Fachin pautou para o mesmo dia o julgamento de ação da Associação Brasileira de Provedores de Internet e Telecomunicações, que pede a validação do trecho do Marco Civil da Internet, que condiciona o acesso a dados de registro de conexão a uma decisão judicial. Esse artigo impede a responsabilização civil das plataformas por danos causados por conteúdos dos usuários, exceto quando a empresa descumpre uma ordem judicial de remoção. Nessa segunda-feira, o ministro da Fazenda, Dario Durigan, afirmou que em 2 ou 3 anos, os brasileiros poderão deixar de fazer a declaração do imposto de renda. A mudança seria possível graças à ampliação da automação pela Receita Federal, que passaria a reunir automaticamente as informações financeiras dos contribuintes. Segundo Durigan, o objetivo é simplificar o processo e evitar que as pessoas precisem gastar tempo informando dados que o governo já possui. Ele também disse que pretende ampliar essa desobrigação já nos próximos anos. Homem apontado como suspeito de matar um homem de 60 anos a tiros na localidade de Faxinal, no 3º distrito de Canguçu, deve se apresentar à Polícia Civil nesta segunda-feira. A informação foi confirmada pelo delegado Luciano Cabreira, responsável pela investigação. O homicídio ocorreu na tarde de 31 de maio. A vítima foi atingida por ao menos 3 disparos e morreu no local. Conforme o delegado, a vítima e o suspeito já teriam desavenças anteriores relacionadas a limites de terras. Nessa segunda-feira, o Irã pediu ao Paquistão que continue atuando como mediador para reduzir as tensões no Oriente Médio. O pedido foi feito durante uma conversa entre os chanceleres dos dois países, após Teherã suspender contatos indiretos com os Estados Unidos em protesto contra os ataques de Israel no Líbano. O Paquistão manifestou preocupação com a situação e defendeu a manutenção do cessar-fogo para evitar uma nova escalada do conflito. Nesta segunda-feira, o presidente dos Estados Unidos, Donald Trump, afirmou que Israel e o Hezbollah concordaram em interromper os combates e disse que as negociações com o Irã continuam avançando rapidamente. Segundo ele, o primeiro-ministro israelense Benjamin Netanyahu garantiu que não enviará tropas para Beirute enquanto o Hezbollah teria aceitado cessar os ataques. Apesar do otimismo demonstrado, Trump também afirmou mais cedo que não se importaria caso as negociações com o Irã fracassassem. E agora as informações do mercado financeiro. O dólar comercial opera em baixa de 0,58%, cotado a R$ 5,01. O euro comercial opera em baixa de 0,82%, cotado a R$ 5,83. O principal índice da Bolsa de Valores brasileira, a B3, opera em baixa de 0,76%, aos 172.458 pontos. 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

5:06, 5:06. Esse é o Roda de Chimarrão que está começando agora aqui pela Rádio Blau Nunes FM. Tardezita de segunda-feira, dia 1º de junho. E vamos começando com o Irmãos Bertucci, Baile na Serra, e depois o Porca Véia, Cantiga de Ronda. Boa tarde!

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5:17, 17:17, nós voltamos com o Roda de Chimarrão aqui pela Rádio Blau Nunes, FM 97.9. 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Eu disse Doneda Embalagens Agroindustrial. 5:18. Vamos trazendo o pedido do meu amigo seu Joel. Baitaca Cordiona Veia.

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5 horas e 28 minutos. Nós voltamos com o Roda de Chimarrão, falando agora para a empresa de calcário RF, que veio para melhor atender as necessidades do amigo agricultor. 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Eu disse Calcário RF, representante do calcário pro solo. 5 horas e 29 minutos, César Oliveira e Rogério Melo, Zamba de las Tolderias. E depois Perisca Agrico, de cima do arreio.

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5 horas e 41 minutos, nós voltamos com o Roda de Chimarrão aqui pela Rádio Blau Nunes FM. 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

5 horas e 52 minutos, 5 horas e 52, nós voltamos com o Roda de Chimarrão agora para Fortifol. 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E depois Jorge Guedes lida de costeiro. Essa aqui quem me pediu foi o nosso amigo Bellini, o Larry Bellini.

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18 horas e 5 minutos, agora 6 horas e 5. Esse é o Roda de Chimarrão aqui pela Rádio Blau Nunes, FM 97.9. A minha, sua, a nossa rádio. 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Eu disse Escritório Contábil AG. 6 horas e 6 minutos, Leonel Gomes canta para nós Mariposa.

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3: 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Setor de erva mate do Rio Grande do Sul projeta a safra mais próxima da normalidade em 2026, com expectativa de colher 310 mil toneladas de folha verde. A abertura oficial ocorreu em Machadinho. Após anos de estiagem, o clima foi mais favorável. Apesar da recuperação, os preços pagos ao produtor seguem próximos do piso histórico. 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
7: Dezoito horas e dezoito minutos, esse é o Roda de Chimarrão aqui pela Rádio Blau Nunes, FM 97.9. 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Agora são 18 horas e 19 minutos. Vamos trazendo Walter Moraes, Rebeldia, e depois Telmo de Lima Freitas, Esquilador.

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3: 18 horas e 28 minutos.
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18h29. É quase 6h30. Peraí, 6h30. Bota uns farelinhos. Bueno, vamos novamente aqui com Roda de Chimarrão. Quero mandar um abraço lá pro meu amigo Mirinho, que tá na escuta, né? Tá lidando com a tosa. Mas, bicho, velho, tá tosando o tal do Tiririca, que é o cavalo do Joaquim. Parabéns, muito lindo o cavalo. Barbaridade, lindo mesmo. Vamos dando sequência, então. 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Vamos trazendo agora Pelo Fio do Alambrado com o Leonel Gomes, e abrindo o bloco aqui, o Luiz Marenco, lá pro meu amigo Mirim e pro Joaquim, Botando um Pealo.

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18h40, 6h40, nós voltamos com o Roda de Chimarrão, aqui pela Rádio Blau Nunes FM. Tá fazendo um costadito aí na hora do teu mate, né, tchê? É, na hora que tu toma um matezito aí, descansando, né, tchê? Escutando a nossa programação. 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Bueno, 18h41, vamos trazendo Erlon Pericles e Elton Saldanha, Amigos do Tempo Antigo, e depois o Joca Martins, Motivos de Campo.

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18 horas e 51 minutos, esse é o Roda de Chimarrão aqui pela Rádio Blau Nunes, FM 97.9. Tardezita de segunda-feira, dia 1º de junho, né? É, junho já. 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Eu disse Agropecuária Campeira, sua amiga, sua parceira. 18h52, vamos trazendo Gildo de Freitas, Baile dos Cabeludos, e depois Tiburcio da Estância, Socando Canjica. Música.

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1: 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As notícias do governo federal que movimentaram o país no dia de hoje.
2: Boa noite.
0: Boa noite para você que nos acompanha em todo o país.
2: Segunda-feira, 1º de junho de 2026.
0: Vamos ao destaque do dia. Medidas para conter a alta no preço dos combustíveis.
2: O governo oferece auxílio a refinarias nacionais e aos importadores de diesel e Petrobras anuncia desconto na venda do produto.
0: E são intensificadas ações contra preços abusivos e para garantia da qualidade dos combustíveis.
2: E ainda, saúde.
0: Em um dia de mutirão, hospitais universitários realizam mais de 52 mil procedimentos entre cirurgias e consultas.
2: Quem vai falar com a gente sobre esse trabalho é Arthur Chioro, presidente da HU Brasil.
0: Vamos saber mais também sobre o Tela Brasil.
2: Filmes, séries, desenhos animados, uma nova plataforma de streaming gratuita e com conteúdo 100% nacional.
3: Sejam muito bem-vindos e bem-vindas. O cinema é nosso e a casa é sua.
0: Hoje, na apresentação da Voz do Brasil, Mariana Jungmann e Luciano Seixas.
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0: Para conter a alta dos preços dos combustíveis desencadeada pela guerra no Oriente Médio, o governo do Brasil decidiu prorrogar por 2 meses uma série de medidas.
2: Entre elas, uma nova subvenção para conter a alta nos preços do diesel e novas ações de fiscalização.
0: A repórter Gabriela Noronha tem os detalhes dessas medidas. Boa noite, Gabriela.
4: Boa noite, Luciano, Mariana, boa noite a todos que nos ouvem. Olha, a partir desta segunda-feira, o governo passará a pagar uma subvenção de R$ 1,12 por litro do óleo diesel às refinarias nacionais e também aos importadores do combustível. A medida substitui 2 auxílios que se encerraram no último domingo. E também, a partir de hoje, passa a valer uma nova subvenção de 35 centavos por litro ao óleo diesel A de uso rodoviário. Essa medida substitui a desoneração de impostos sobre o combustível que perdeu a validade neste domingo. E olha, a Petrobras já informou que este desconto está valendo e reduzindo aí o preço médio de venda para as distribuidoras de R$ 3,65 para R$ 3,30.
2: Ô, Gabriela, e em relação ao gás de cozinha, como é que fica?
4: Também foi prorrogada, Mariana, até 31 de julho, a subvenção destinada aos produtores e importadores de gás liquefeito de petróleo, o gás de cozinha. Os recursos federais para a medida foram ampliados de R$ 330 milhões de reais para R$ 660 milhões. E para o consumidor, a medida significa um benefício equivalente a R$ 11 por botijão de 13 quilos. Também foi prorrogada a desoneração dos PIS/COFINS sobre o querosene de aviação e sobre o biodiesel utilizado na mistura obrigatória ao diesel rodoviário vendido nas bombas. E o governo também ampliou a carência para o pagamento das tarifas de navegação aérea.
0: Gabriela, e sobre as fiscalizações do setor?
4: Elas continuam, Luciano. A Agência Nacional do Petróleo, Gás Natural e Biocombustíveis continuam todas essas operações de fiscalização nos estados, com foco em preços abusivos, qualidade dos combustíveis, irregularidades nas bombas e documentação. Essas irregularidades podem acarretar multas de até R$ 5 milhões e a interdição dos postos. Vale lembrar que as denúncias podem ser feitas pelo número 0800-970-0267. Mariana, Luciano.
2: Muito obrigada, Gabriela Noronha, pelas informações ao vivo aqui na Voz do Brasil.
0: Filmes, desenhos, documentários, um conteúdo brasileiro de graça com garantia de acesso a todos.
2: É a plataforma Tela Brasil, o streaming público e gratuito voltado à exibição de obras audiovisuais do nosso país, que foi lançado pelo governo do Brasil.
5: A Tela Brasil, plataforma pública de streaming do governo federal, estreia com mais de 550 filmes, séries, documentários e produções históricas feitas entre 1910 e 2025. O lançamento aconteceu no Rio de Janeiro, reunindo representantes do setor audiovisual com a presença do presidente Lula, que destacou a importância da cultura para o país.
6: Vai contribuir para a elevação da compreensão de um país chamado Brasil. Por que nós somos assim? Por que que nós fazemos assim? O mais importante é a gente conhecer o nosso país por dentro, conhecer a nossa cultura, a razão das coisas que fizeram a gente chegar onde nós chegamos.
5: No catálogo tem de tudo. Clássicos do cinema brasileiro, obras indicadas ao Oscar, produções infantis, conteúdos educativos e filmes indígenas. E o melhor, sem assinatura, sem publicidade e com acesso gratuito pelo gov.br. O lançamento também contou com a presença da ministra da Cultura, Margarete Menezes.
7: Teremos ali uma diversidade grande da produção, desenhos animados, filmes premiados, né? Então, esse é o primeiro passo para a gente conseguir também fazer com que o povo se reconheça e fortalecer, né, a nossa identidade.
5: Por enquanto, a plataforma funciona na versão web, mas os aplicativos para Android e iPhone devem chegar nos próximos dias. A iniciativa promete colocar a rica diversidade do audiovisual brasileiro ao alcance de todos, em qualquer lugar do país.
3: A Tela Brasil é a nova casa do cinema brasileiro, de graça, no seu computador, no seu telefone, na sua vida. Sejam muito bem-vindos e bem-vindas. O cinema é nosso e a casa é sua.
5: Reportagem Vladimir Platonov.
0: No último sábado, os 45 hospitais universitários do país fizeram mais um mutirão de atendimentos para consultas e procedimentos.
2: A prioridade dessa vez foi atender idosos que já estavam na fila do SUS aguardando para cirurgias e consultas.
0: Hoje nós conversamos com o presidente da rede HU Brasil, Arthur Chioro, para saber mais dos resultados dessa iniciativa. Boa noite, presidente, bem-vindo.
8: Boa noite. Tivemos um resultado fantástico. Estamos muito satisfeitos. Os 45 hospitais universitários federais vinculados ao MEC conseguiram, neste quinto mutirão, dessa vez destinado aos idosos, tinha sido um pedido do presidente Lula para que a gente pensasse, e fizemos assim com as mulheres, o primeiro deste ano, esse segundo destinado aos idosos, e mais de 52 mil atendimentos em todo o país, 1.219 cirurgias, quase 7 mil consultas e muitos exames especializados para idosos que aguardavam às vezes 10 meses, um ano na fila de espera, encurtando o tempo de espera, né, e produzindo diagnóstico e tratamento, o que é muito bom e ajuda o programa. Agora tem especialistas do Ministério da Saúde, reforça o SUS e, ao mesmo tempo, as atividades de ensino dos hospitais universitários.
2: Foram mais de 50 mil procedimentos, né?
8: Mais de 52 mil procedimentos. Nas cinco edições, nós já passamos de 200 mil procedimentos nos nossos hospitais universitários. E a cada mutirão nacional, o entusiasmo, né, a integração com a comunidade, o envolvimento, né? Então, se nós tivemos, por exemplo, vários dos nossos hospitais que se articularam com as secretarias de saúde e reforçaram a vacinação dos idosos e dos familiares, além então de consultas especializadas, exames, procedimentos e muitas cirurgias, nós tivemos a oportunidade de produzir este espaço de formação dos médicos residentes, dos alunos internos da medicina, da enfermagem, porque também é um momento de formação. Mas o mais importante é a diminuição do tempo de espera e, naturalmente, a oportunidade de diagnóstico. Vou dar um exemplo do que eu estou falando. A dona Amenaides Matos Pinto foi atendida no Hospital Universitário Getúlio Vargas, que foi o hospital que fez mais cirurgia dessa vez, do Amazonas, da Universidade Federal do Amazonas. Ela, 97 anos, e pôde fazer seus exames, seu atendimento. Ou seu Ângelo Costa, de 71 anos, paciente do Lauro Vanderlei, Hospital da Universidade Federal da Paraíba, em João Pessoa, que fez um procedimento muito importante, que foi a retirada de um tumor de pele, um melanoma. Então, assim, a gente oportunizar para muitos idosos a este acesso a exames, ultrassom, tomografia computadorizada, ressonância, endoscopia, colonoscopia, hemodinâmica, podendo fazer atendimento, evitando complicações, e muitas cirurgias de pequeno, médio, inclusive de grande porte. Portanto, uma contribuição para o SUS, mas acima de tudo para a qualidade de vida, né, desses idosos no nosso Brasil, que têm todo o direito à saúde e são cuidados pelo governo federal através dos nossos hospitais universitários federais.
0: como o senhor disse, é uma estratégia para reduzir as filas do SUS, né? Vocês já conseguem medir o impacto?
8: Ah, sim. O Ministério da Saúde, que coordena toda essa ação, né, de diminuição do tempo de espera nas filas dos brasileiros e brasileiras, vem observando uma diminuição objetiva no tempo de espera, mas

0: acima de tudo, uma ampliação da oferta. O ano passado, nós batemos um recorde em todo o Brasil do número de cirurgias eletivas. O ministro Alexandre Padilha tem sempre destacado, né, essa conquista do SUS, e os hospitais universitários federais vinculados ao MEC, as universidades públicas, têm dado uma grande contribuição. Porque, veja, diminuir o tempo de espera, diminuir as filas, é muitas vezes garantir o diagnóstico no tempo adequado, né, e um prognóstico que garanta as pessoas poderem ter o tratamento realizado, né? Portanto, isso é fundamental, né, e é um esforço do governo federal, é a marca do Agora Tem Especialista, esse programa que veio para enfrentar esse problema muito crônico, mas que tinha se agravado durante a pandemia de Covid, trazendo ainda uma carga ainda maior de desafios para o Sistema Único de Saúde.
1: Agora, o senhor mencionou brevemente na sua resposta anterior o aspecto educativo desses mutirões, né? E eu queria voltar nisso porque a gente está falando aqui de hospitais universitários, né? A gente tem aqui, presidente, o depoimento de um dos enfermeiros que participaram do mutirão no Rio de Janeiro. O nome dele é Cauã Henrique Silva. Vamos ouvir.
2: É muito importante, né, nesse início de carreira, participar de um mutirão como esse, porque é uma devolução para a sociedade daquilo que eles nos proporcionam, que é a oportunidade de me especializar, né? Sou formado por uma universidade pública e me especializar também por um hospital público e garantir também promover a saúde dos idosos. E um fator muito importante é que a gente trabalha aqui com uma equipe multiprofissional, então contamos com, além de médicos e enfermeiros, fisioterapeutas, nutricionistas, psicólogos, farmacêuticos, terapeutas ocupacionais e assistentes sociais.
1: Então existe também esse objetivo, né, presidente, de colaborar para a formação dos profissionais de saúde.
0: Ah, sim, o depoimento dele é perfeito. Foram mais de 1.100 estudantes, entre internos, residentes da medicina e das outras áreas, que aproveitam este momento como uma oportunidade ímpar de aprendizagem, de treinamento, ou seja, nós estamos formando os futuros especialistas que o SUS tanto precisa, e uma experiência que fica marcada na vida, não só dos estudantes, mas também dos seus professores, dos seus preceptores. Ou seja, nós envolvemos a universidade e o SUS junto para poder dar mais saúde e qualidade de vida para a população, particularmente para os idosos.
3: Presidente, amanhã o senhor estará com o presidente Lula em Goiás para marcar o início de novas atividades lá no Hospital Universitário de Catalão. O senhor pode falar mais para a gente dos serviços prestados por lá?
0: Olha, nós estamos também muito felizes porque amanhã inauguramos oficialmente o novo Hospital Universitário de Catalão. É uma universidade federal nova, é a HU Brasil, o MEC, chegando ao Brasil profundo. Nós estamos inaugurando um hospital de 206 leitos, ele começa a ser ativado progressivamente, já com os 33 primeiros leitos já funcionando desde a semana passada, e será um hospital, à medida em que ele for sendo implementado ao longo desse ano, de alta complexidade, inclusive com atendimento oncológico, né, com atendimento das principais especialidades clínicas cirúrgicas. E por ser um hospital fundamental para uma região de 55 municípios, né, ele também proporcionará a formação dos futuros profissionais, programas de residência, que são fundamentais para que depois os formandos, os alunos de graduação, façam a residência e se fixem naquela região. Ou seja, nós estamos agindo tanto para fortalecer o SUS, como o processo de formação dos especialistas. Há um investimento muito importante, o Ministério da Saúde entrou com 27 milhões, o Ministério da Educação 40 milhões, nós vamos ter só com o pagamento de pessoal um investimento de 261 milhões, ou seja, uma prioridade do governo do presidente Lula, dos Ministérios da Saúde e da Educação que estão envolvidos diretamente através da HU Brasil, para proporcionar desenvolvimento, fortalecer o SUS, formar profissionais de saúde e também produzir ensino, pesquisa e inovação, que são papéis das universidades públicas federais e que agora se fortalece, né, nesse investimento que o governo federal está fazendo. E há aspecto muito importante, né? Nós também teremos a chegada de mão de obra qualificada. Afinal de contas, nós estamos falando de 1.527 trabalhadores, né, que poderão transformar a região de Catalão num polo de desenvolvimento na área da saúde e vão contribuir com o desenvolvimento econômico de toda aquela região.
1: Muito bem, nós conversamos com Arthur Chiouro, presidente da Rede de Hospitais Universitários HU Brasil. Presidente, muito obrigado pela sua entrevista aqui à Voz do Brasil.
0: Eu que agradeço e espero de volta numa outra oportunidade, trazendo mais boas notícias para a saúde e para a educação do nosso país.
1: A gente vai cobrar, hein?
3: O Enem Exame Nacional do Ensino Médio é a principal porta de entrada para a educação superior no Brasil.
1: Dados do Ministério da Educação mostram um aumento na procura de estudantes que precisam de atendimento especializado para realizarem o exame.
3: Em 3 anos, o número triplicou e chegou a quase 90 mil em 2025, um crescimento de 191%.
1: E para tornar a prova ainda mais acessível, o edital desse ano inclui condições relacionadas aos transtornos mentais e fibromialgia.
4: O Instituto Nacional de Estudos e Pesquisas Educacionais Anísio Teixeira, o INEP, amplia o atendimento especializado no Exame Nacional do Ensino Médio, ENEM 2026, e passa a incluir participantes com fibromialgia e transtornos mentais, como ansiedade e transtorno obsessivo compulsivo. A mudança consta no edital do exame e reforça a política de acessibilidade da prova. Entre as novidades, candidatos com histórico de crises de ansiedade vão poder contar com acompanhante em sala reservada. O espaço também poderá receber familiares ou profissionais responsáveis por auxiliar participantes com necessidades específicas, como alimentação e deslocamento durante a aplicação das provas. O pedido exige apresentação de laudo médico e documentação comprobatória. O Enem já oferece recursos como prova em braille, videoprova em libras, leitor de tela, tempo adicional, auxílio para transcrição e mobiliário acessível. O exame também atende gestantes, lactantes, idosos e estudantes internados em classe hospitalar. O Enem é a principal porta de entrada para o ensino superior no país e dá acesso a programas como Sisu, ProUni e Fies. Em Brasília, Claudimário Carvalho.
3: E as inscrições para o Enem seguem abertas até o dia 5 de junho pela página do participante. O prazo também vale para solicitações de atendimento especializado.
1: Alunos da rede pública têm inscrição pré-preenchida, mas precisam complementar os dados, como local de prova e língua estrangeira.
3: O exame já tem data marcada e será aplicado nos dias 8 e 15 de novembro.
1: E um lembrete para estudantes do programa Pé de Meia que concluírem o ensino médio esse ano.
3: Além de não pagarem a taxa de inscrição, aqueles que participarem dos 2 dias de prova vão receber um incentivo extra de R$200.
1: O pagamento vai ser efetuado na mesma conta bancária utilizada para o recebimento das demais parcelas do programa.
3: Para mais informações, acesse enem.inep.gov.br/participante.
1: A Procuradoria da Fazenda Nacional vai passar a cobrar, de forma unificada, as empresas que deixam de pagar o FGTS mensal dos funcionários.
3: Somando toda essa dívida ativa no país, o valor passa de R$66 bilhões.
1: A expectativa é facilitar esse pagamento, reduzindo a burocracia para as empresas.
3: E garantir que os valores cheguem ao trabalhador.
5: Com a mudança, a Procuradoria-Geral da Fazenda Nacional será responsável por cobrar as empresas que deixaram de pagar valores referentes ao Fundo de Garantia do Tempo de Serviço, FGTS, dos trabalhadores. Antes, a gestão dessa cobrança era compartilhada com a Caixa Econômica Federal. Hoje, a dívida ativa do FGTS no país é de mais de R$66 bilhões. O objetivo de unificar a cobrança é reduzir a burocracia para as empresas, facilitando o pagamento e garantindo que os valores devidos cheguem ao trabalhador. Como explica o Procurador-Geral Adjunto de Gestão da Dívida Ativa da União e do FGTS, Theo Lucas Borges.
6: A gente já vê um aumento muito expressivo da recuperação dos créditos do FGTS e a nossa perspectiva com essa migração é que esse valor continue crescendo, porque a gente vai imprimir um ritmo muito maior nessa cobrança e a facilitação da forma de pagamento e negociação deve contribuir significativamente para o incremento do valor recuperado.
5: O FGTS funciona por meio de contas vinculadas ao contrato de trabalho. No início de cada mês, os empregadores precisam depositar o equivalente a 8% do salário de cada funcionário. Quando esses pagamentos deixam de ser feitos, entram na dívida ativa e passam a ser cobrados pela União. Até o fim do ano, uma nova função vai mostrar diretamente ao trabalhador se ele tem créditos a receber, como disse o Procurador-Geral Adjunto de Gestão da Dívida Ativa da União, Theo Lucas Borges.
6: O crédito do FGTS não pertence à fazenda pública, pertence ao empregado, pertence ao trabalhador. Só que hoje ele tem dificuldade de saber que crédito ele tem. Nós vamos disponibilizar um canal exclusivo no portal Regularize para que qualquer brasileiro entre e verifique se tem créditos de FGTS que são de sua titularidade e estejam sendo cobrados. E nós vamos notificar esse trabalhador todas as vezes que nós recuperarmos crédito que pertence a ele.
5: As empresas que queiram consultar e regularizar os débitos devem acessar o portal de serviços da Procuradoria. O endereço é o regularize.pgfn.gov.br. A expectativa é que o processo agora seja mais ágil, levando em média 6 minutos. Reportagem Graziela Mendonça.
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1: Facilitar o acesso dos cidadãos aos serviços públicos de forma rápida, segura e ainda com economia para os cofres públicos e para a população.
2: Esses são os impactos do Conecta.gov.br, que promove troca automática de informações entre os sistemas do governo do Brasil.
1: Desde que foi criado, em 2020, o programa já acumula 15 bilhões de reais em economia.
2: E tem evitado que usuários enfrentem uma verdadeira peregrinação para emitir certidões e documentos.
3: Com o Conecta.gov.br, as pessoas não precisam perder tempo nem dinheiro para buscar informações ou documentos em diferentes órgãos públicos. Não é necessário passar horas e horas indo de órgão em órgão se os registros estiverem integrados no Conecta.gov.br, programa que possibilita a troca de dados dentro do governo. O secretário de Governo Digital do Ministério da Gestão e da Inovação em Serviços Públicos, Rogério Mascarenhas, explica como a integração das bases facilita a vida de quem precisa do benefício.
4: A gente usa, por exemplo, para efeito do passe interestadual para pessoa com deficiência, a gente utiliza, né, a base do CadÚnico, integra com o CPF, integra com a informação dela lá no CadÚnico, no BPC, para você franquear a passagem daquela pessoa. Então, tudo isso hoje é tudo feito por uma integração. A gente já consegue fazer essa integração para que a pessoa tenha uso aí do serviço.
3: Se a pessoa for se inscrever num concurso público e já estiver registrada no Cadastro Único, por exemplo, a isenção da taxa de inscrição é aplicada automaticamente. Foi assim nas duas edições do Concurso Público Nacional Unificado. O Conecta.gov.br agrega, por exemplo, bancos de dados do Bolsa Família, Cadastro Nacional da Agricultura Familiar, Receita Federal, cadastros ambientais, registro de veículos, infrações de trânsito e muitos outros. Nos últimos 3 anos, já são mais de 13 bilhões de reais de economia para os cofres públicos e para a população. Desde a criação do Conecta.gov.br, em 2020, o valor chega a 15 bilhões. Esse cálculo estima o gasto que a população teria com deslocamento e ausência de trabalho e a economia na administração pública caso os dados não fossem integrados. De acordo com o secretário Rogério Mascarenhas, a meta agora é ampliar a adesão dos municípios e estados ao programa. O Conecta.gov.br está disponível em todas as regiões do Brasil, com participação de 22 estados e 15 municípios. Reportagem Carlos Oliveira.
1: A Receita Federal recebeu mais de 44 milhões e 300 mil declarações de imposto de renda sobre pessoa física 2026.
2: O resultado supera a expectativa inicial de 44 milhões, um recorde para a entrega dentro do prazo que se encerrou na última sexta-feira.
1: A declaração pré-preenchida alcançou a maior participação, com quase 60% das declarações.
2: E a Receita alerta que o contribuinte que não entregou a declaração dentro do prazo deve providenciar o envio e quanto antes. A multa por atraso ou não entrega é de no mínimo R$ 165,74.
1: Mais de 1 milhão e 500 mil moradores do Pará e do Amapá passam a contar com internet de melhor qualidade.
2: Foi inaugurada hoje a Infovia 03, nova rota de fibra ótica da Amazônia, que integra o programa Norte Conectado, coordenado pelo Ministério das Comunicações.
1: Com cerca de 800 quilômetros de cabos instalados no leito dos rios amazônicos, a nova Infovia cria um corredor digital entre os dois estados e amplia a capacidade de conexão para escolas, hospitais, órgãos de segurança pública, comércios e residências.
2: A tecnologia também reduz falhas no serviço e aumenta a velocidade da internet oferecida à população.
1: E essas foram as notícias do Governo do Brasil.
2: Com a realização da Secretaria de Comunicação Social da Presidência da República.
1: Com produção da empresa Brasil de Comunicação.
2: Fique agora com as notícias do Poder Judiciário e do Congresso Nacional. Boa noite.
1: Uma boa noite, até amanhã.
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7: STF determina que União apresente em 90 dias plano de desocupação da terra indígena Cachoeira Seca, no Pará.
8: STJ entende que ex-policial que sofreu ataque homofóbico ao postar foto com o namorado tem direito à indenização.
7: TST faz campanha para garantir o acesso seguro ao primeiro emprego.
8: Boa noite, eu sou Marcelo Della Libera.
7: E eu, Marcela Luiza.
8: O presidente do Supremo Tribunal Federal, ministro Edson Fachin, deu prazo de 90 dias para que a União apresente um plano de desocupação da terra indígena Cachoeira Seca, no

0: Pará.
1: Segundo o processo, apesar de passados 10 anos da homologação da terra indígena, a retirada dos invasores não foi realizada. Pelo contrário, a situação se agravou com novas invasões, expansão do desmatamento e avanço de atividades garimpeiras.
0: O governo federal também deve criar um comitê de monitoramento externo para proteção territorial, a regularização fundiária e a atenção à saúde dos povos indígenas isolados e de contatos recentes.
1: A União ainda precisa apresentar em até 15 dias um cronograma atualizado do plano de trabalho para a criação do Parque Nacional Tanaru. A área fica em Rondônia, na fronteira com a Bolívia, e será destinada à preservação da memória do povo Tanaru.
0: Ex-policial que sofreu ataque homofóbico após publicar foto com o namorado em rede social terá direito à indenização.
1: A decisão é do STJ. Fátima Uchoa.
2: O homem publicou no Facebook uma foto beijando o namorado depois da cerimônia de formatura como soldado da Polícia Militar do Distrito Federal. Após mensagens homofóbicas, o ex-policial deixou a carreira militar e pediu reparação moral contra o autor da ofensa, ao reformar sentença que fixou indenização de R$ 1.850. O Tribunal de Justiça do DF considerou não haver justificativa para a condenação. Já no STJ, a terceira turma estabeleceu os danos morais em R$ 10.000, avaliando que, embora os comentários ofensivos não se enquadrem nos tipos penais clássicos dos crimes contra a honra, o conteúdo e o contexto em que foram proferidos violam direitos da personalidade. A relatora foi a ministra Nancy Andrighi.
0: Aprendizagem é a palavra-chave da campanha do TST para garantir o acesso ao primeiro emprego.
1: Com o slogan Vida de Aprendiz, começar certo faz toda a diferença. A ideia é mostrar que estudo e trabalho devem seguir juntos. Mila Amaral.
3: Com foco na geração Z e no setor empresarial, a campanha mostra que é possível entrar no mercado de trabalho de forma segura, com todos os direitos garantidos e sem abandonar os estudos. A programação faz parte das ações desenvolvidas pelo Programa Trabalho Infantil e de Estímulo à Aprendizagem, em alusão ao Dia Mundial contra o Trabalho Infantil, realizado em 12 de junho. Com a campanha, a Justiça do Trabalho visa conscientizar jovens e crianças sobre a importância da garantia do primeiro emprego, por exemplo.
0: A propaganda eleitoral no rádio, na televisão e na internet só começa em 16 de agosto.
1: Mas a partir de 5 de julho, os pré-candidatos já podem fazer a chamada propaganda intrapartidária. Estevam Furtado.
4: Esse tipo de divulgação é permitido apenas dentro dos partidos, durante as prévias e convenções, que neste ano acontece entre 20 de julho e 5 de agosto. O objetivo é apresentar nomes que vão disputar a indicação da legenda para as eleições. Quem descumprir as regras pode ser multado em valores que variam de 5 a 25 mil reais.
0: Justiça Federal condena poder público a recuperar o complexo histórico de Fordilândia, no Pará.
1: A ação foi movida pelo MPF, Amanda Nascimento.
5: O local foi construído em 1927 pelo empresário norte-americano Henry Ford para a exploração de borracha na Amazônia. Mas depois do fim do projeto, em 1945, as terras e benfeitorias passaram para o governo brasileiro, mas o complexo ficou abandonado. E agora, para garantir a preservação do que restou de Fordilândia, a Justiça Federal determinou a criação de um plano de recuperação e conservação para os imóveis e ruínas e a regularização das terras do distrito, que devem ser realizados de forma solidária pela União, IFAM, Governo do Pará e Município de Aveiro, sob pena de multa diária de 5 a 10 mil reais.
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0: Boa noite.
1: E até amanhã.
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7: Está no ar o Jornal do Senado. Eu sou Paula Groba.
8: E eu sou Ricardo Nakaoka.
7: E estes são os destaques de hoje do Jornal do Senado, que começa agora.
9: O Congresso analisa propostas que buscam reduzir desigualdades raciais expostas em atlas da violência.
7: Parlamentares defendem ação contra facções, mas alertam para a soberania do Brasil.
9: Inteligência artificial e desinformação desafiam eleições de 2026, segundo especialistas.
7: Boa noite.
8: Boa noite.
7: 3 em cada 4 vítimas de homicídio no Brasil são negras. O dado por si só revela a dimensão da desigualdade apontada pelo Atlas da Violência 2026. O levantamento mostra que pretos e pardos são as principais vítimas da violência letal no país e também a maioria das mulheres assassinadas dentro de casa.
9: No Congresso, propostas buscam financiar políticas de reparação e promoção da igualdade racial. A repórter Marcela Diniz tem os detalhes.
10: O Atlas da Violência 2026 revela que 77% das pessoas assassinadas são pretas ou pardas e 67,5% das vítimas de feminicídio também. Para a doutora em filosofia e professora Catiúcia Ribeiro, os dados devem ser entendidos numa perspectiva histórica, a que leva em conta que o racismo é um princípio organizador da violência estatal e social no Brasil e que isso é herança direta dos quase 4 séculos de economia escravocrata. Catiúcia cita o Fundo de Promoção da Igualdade Racial em debate no Senado e a PEC da Reparação em análise na Câmara como contribuições que o Congresso pode dar na reparação dessas disparidades raciais.
11: Não haverá paz enquanto a maior parte da população desse país estiver submetida à subalternização econômica e à violência física. Colocar esses projetos como prioridade é demonstrar que o Parlamento está disposto a sair da retórica e passar para uma ação concreta de reconstrução do Brasil.
10: O autor da PEC que institui o Fundo de Promoção da Igualdade Racial é o senador Paulo Paim, do PT do Rio Grande do Sul.
12: O racismo estrutural ainda define o destino de milhões de brasileiros e brasileiras. É por isso que precisamos ser um instrumento concreto, permanente e com financiamento garantido para enfrentar essas desigualdades históricas.
10: A criação do Fundo de Promoção da Igualdade Racial foi proposta há 10 anos. Desde março de 2023, a PEC aguarda designação de novo relator.
7: A senadora doutora Eudócia, do PSDB de Alagoas, defendeu a criação de uma comissão parlamentar mista de inquérito, a CPMI BMG Master, para investigar supostas irregularidades no sistema de crédito consignado do INSS e a atuação de instituições financeiras envolvidas.
9: Ela afirmou que há indícios de um esquema que precisa ser apurado nas instâncias adequadas. A senadora anunciou a coleta de assinaturas para viabilizar a instalação da CPMI e pediu apoio dos parlamentares para a iniciativa.
7: E o senador Confúcio Moura, do MDB de Rondônia, comemorou acordos entre a FUNAI e o INCRA para regularizar áreas ocupadas por produtores rurais do estado. Segundo o parlamentar, a medida beneficia famílias que vivem há décadas em regiões classificadas como áreas de interesse indígena.
9: Confúcio afirmou que muitos produtores de Rondônia enfrentavam dificuldades para obter crédito rural e regularizar propriedades por causa da indefinição fundiária. O senador destacou a atuação conjunta de parlamentares, prefeitos, técnicos do INCRA e representantes da FUNAI na construção dos acordos.
13: Então esse pessoal estava uma aflição, sem crédito, trabalhando na unha, tirando leite, plantando café, plantando cacau, fazendo suas pastagens. Está lá dentro dessas áreas há muito tempo. Mas aí conversamos aqui, vem há uns 2 anos trabalhando, a FUNAI entendeu isso, o INCRA foi maravilhoso em apresentar os mapas.
7: 2026 será um ano de eleição marcada pela inteligência artificial e pela disputa de narrativas nas redes sociais. O desafio será garantir que a tecnologia não comprometa a confiança do eleitor.
9: Faltando 2 meses e meio para o início da propaganda eleitoral gratuita de 2026, o Conselho de Comunicação Social do Congresso debateu as regras para as campanhas políticas na internet e os riscos do uso de ferramentas de IA. A repórter Patrícia Oliveira traz as informações.
14: Em março, o TSE
1: TSE editou as novas regras sobre o uso de IA na propaganda eleitoral, nas postagens de conteúdo político e a responsabilidade das plataformas digitais na recomendação e moderação desse conteúdo. Maria Paula Almada, especialista em tecnologia digital, destacou a dificuldade da população em geral em diferenciar conteúdos reais dos gerados por inteligência artificial.
14: Apenas 27% dizem conseguir identificar fake news com facilidade. É difícil até para os especialistas identificarem o que é verdade e o que é manipulado.
1: Para os debatedores, o maior desafio é combater a desinformação, garantindo a liberdade do eleitor ao exercício do voto e a proteção do processo eleitoral. O advogado e professor Diogo Reis cobrou a participação do legislativo.
15: Talvez uma revisão das leis que é do tempo do Orkut e para a legislação atual, considerando o cenário de inteligência artificial generativa, redes sociais extremamente dinâmicas.
1: Nenhuma plataforma digital avaliada no Índice de Transparência de Redes Sociais oferece condições significativas de acesso a dados de anúncios, inclusive de conteúdo político-eleitoral.
7: E a decisão de enquadrar o PCC e o Comando Vermelho como organizações terroristas pelo governo dos Estados Unidos abriu uma nova discussão no Senado sobre o enfrentamento ao crime organizado.
9: Parlamentares defendem medidas mais rígidas para combater o financiamento das facções, mas alertam que a cooperação internacional não pode comprometer a soberania e a autonomia das instituições brasileiras. Repórter Marcela Cunha.
16: Para o senador Sérgio Moro, do PL do Paraná, a decisão pode facilitar o bloqueio de bens das facções no exterior e ampliar a cooperação internacional contra o crime organizado.
17: Uma vitória diplomática para o Brasil. Essa classificação vai ter um impacto principalmente na facilitação do congelamento dos ativos, ou seja, dos bens dessas organizações terroristas que muitas vezes são mantidas no exterior.
16: Já o presidente da Comissão de Relações Exteriores e Defesa Nacional, senador Nelsinho Trade, do PSD de Mato Grosso do Sul, afirmou que toda medida que ajude a melhorar a segurança pública será apoiada, mas defendeu que o Congresso discuta os limites da decisão para evitar interferência externa.
18: Ninguém aqui quer passar a mão em cima de cabeça de bandido. Agora, usar esse mecanismo para poder ferir a soberania nacional, isso nós não vamos também aceitar e não vamos admitir.
16: Nelsinho Trade informou que pretende promover uma discussão sobre o assunto na Comissão de Relações Exteriores e Defesa Nacional e na Comissão Mista de Controle da Atividade de Inteligência. O tema já passou pelo Senado durante a análise do projeto Antifacção, que endurece o combate a organizações criminosas. Na ocasião, os senadores discutiram a tentativa de equiparar facções e milícias a organizações terroristas, mas a proposta não foi aprovada.
7: A partir de hoje, o conteúdo da Rádio Senado ganha um novo espaço para chegar ao público. Entrevistas, debates e as principais notícias produzidas pela emissora passam a estar disponíveis em uma playlist exclusiva no canal da TV Senado no YouTube.
9: Os internautas poderão acompanhar quadros do programa Conexão Senado e também do Jornal do Senado, exibido diariamente na Voz do Brasil. O repórter Rodrigo Rezende conta os detalhes.
19: Perdeu alguma entrevista do programa Conexão Senado ou quer indicar algum conteúdo do programa para um amigo? Ou quem sabe ouvir novamente com mais atenção o Jornal do Senado transmitido durante a Voz do Brasil. Agora você pode acessar esses e outros conteúdos da Rádio Senado em uma playlist exclusiva no canal do YouTube da TV Senado. Fernanda Nardelli, coordenadora de distribuição da Rádio Senado, ressalta que a presença da emissora no canal da TV Senado, que tem mais de 1,8 milhão de inscritos, é mais uma forma de disseminação de conteúdos do Senado para os cidadãos brasileiros, além de demonstrar a integração dos veículos de comunicação do Senado Federal.
20: Eu falo assim que é um jogo de ganha-ganha, né? A rádio vai ganhar em alcance, a TV vai ganhar na variedade de conteúdo e, assim, o nosso principal objetivo, claro, o cidadão vai ganhar tendo mais acesso aí a outros programas, outros formatos.
19: Gesiel Carvalho, apresentador do programa Conexão Senado, destaca que a iniciativa de postagem dos cortes dos quadros e entrevistas no YouTube irá facilitar a vida do cidadão e contribuir com o compartilhamento dos materiais.
21: Facilita muito também a vida do ouvinte que quer espalhar o nosso conteúdo e até compartilhar o Conexão do Dia se ele perdeu alguma coisa.
19: Para acessar todo esse conteúdo, basta ir até youtube.com/tvsenado, clicar na guia Playlists e localizar Rádio Senado.
2: edição de Paula Groba e trabalhos técnicos de João Lira, o Jornal do Senado fica por aqui. Acompanhe agora as notícias da Câmara dos Deputados. Boa noite.
3: Boa noite e até amanhã.
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23: Avança entre os deputados discussão sobre redução da maioridade penal.
24: Projeto inclui tratamento do câncer infantil em cursos nas áreas de saúde.
23: Comissão aprova novas categorias de reserva de vaga em estacionamento.
24: Boa noite. Comissão aprova aumento do número de vagas de estacionamento reservadas para pessoas com deficiência e para idosos com mais de 80 anos. A repórter Daniele Lessa tem as informações.
25: A Comissão de Desenvolvimento Urbano da Câmara dos Deputados aprovou o projeto que amplia a reserva de vagas em estacionamentos para pessoas com deficiência e faz ajustes nas regras para vagas reservadas aos idosos. Atualmente, a legislação garante pelo menos 2% das vagas para veículos que transportem pessoas com deficiência e 5% para pessoas idosas, tanto em estacionamentos públicos quanto privados. Com a aprovação do projeto, o percentual para pessoas com deficiência passa para no mínimo 3% do total de vagas, respeitando as normas de acessibilidade, como espaço adequado para a circulação de cadeira de rodas. No caso das pessoas idosas, o texto mantém o percentual mínimo de 5% das vagas, mas cria uma regra específica para estacionamentos com mais de 100 vagas. Nesses casos, deverá haver pelo menos uma vaga exclusiva para pessoas com 80 anos ou mais, posicionada de forma a garantir maior comodidade. Para o relator da proposta, deputado Saulo Pedroso, do PSD de São Paulo, o aumento no número de vagas deve acontecer junto com o respeito às normas de acessibilidade, inclusive nos estacionamentos privados.
26: Não só nos espaços públicos, nos espaços privados também. Teve até uma certa resistência em relação aos empreendimentos privados, mas a gente precisa conscientizar todo mundo que eles precisam de uma atenção especial, né, que é merecida e que a possibilidade que a gente tenha aí vagas disponíveis que atendam com qualidade, com um tamanho adequado dentro da norma, é fundamental para que o dia a dia das pessoas com deficiência seja um dia a dia comum como o nosso.
25: A proposta que aumenta o número de vagas de estacionamentos reservadas para pessoas com deficiência e para idosos com mais de 80 anos, altera o Estatuto da Pessoa com Deficiência, o Estatuto da Pessoa Idosa e a Lei de Acessibilidade. E agora será analisada nas comissões de Viação e Transportes e de Constituição e Justiça. Da Rádio Câmara de Brasília, Daniele Lessa.
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22: Saúde.
23: Avança na Câmara projeto aprovado que inclui o tratamento do câncer infantil em conteúdo de cursos de saúde. Acompanhe na reportagem de Luiz Cláudio Canuto.
28: A Comissão de Educação aprovou o projeto que inclui a oncologia pediátrica como tema a ser tratado nas disciplinas dos cursos das áreas de saúde. A exigência seria incorporada à Política Nacional de Atenção à Oncologia Pediátrica. O projeto é do deputado Eduardo da Fonte, do PP de Pernambuco. E o texto foi aprovado com mudanças propostas pelo relator, deputado doutor Fernando Máximo, de Rondônia. Máximo explicou que a criação e a alteração do currículo dos cursos são atribuição do Conselho Nacional de Educação. Por isso, em vez de prever uma disciplina, o projeto trata o tema como conteúdo. Para ele, a mudança resolve o impedimento de mudar o currículo ao incluir a matéria como um tema transversal.
29: Porque nós sabemos que hoje o câncer infantil tem acometido milhões de crianças Brasil afora e tem levado à morte muitas delas, e um dos problemas sérios que nós temos é o diagnóstico tardio. Muitas das vezes, se a gente consegue diagnosticar numa fase mais preliminar o tumor, numa fase mais inicial, a gente acaba conseguindo tratar e curar totalmente a criança. Mas quando esse diagnóstico é feito tardiamente, infelizmente, às vezes tem metástase para outros órgãos, tem mais dificuldade de diagnosticar e de tratar.
28: Pelo texto aprovado, os cursos em funcionamento teriam prazo de 12 meses a partir da entrada em vigor da lei para adaptar os currículos. A proposta vai ser analisada em caráter conclusivo pela Comissão de Constituição e Justiça. Para virar lei, precisa ser aprovada pela Câmara e pelo Senado. Da Rádio Câmara de Brasília, Luiz Cláudio Canuto.
22: Segurança Pública.
24: Relator conclui a leitura de parecer que une propostas sobre a redução da maioridade penal. A repórter Silvia Munhato acompanhou a reunião da Comissão de Constituição e Justiça da Câmara, em que o tema foi discutido.
0: As três propostas de emenda à Constituição que reduzem a maioridade penal no Brasil de 18 para 16 anos avançaram na Comissão de Constituição e Justiça da Câmara. O relator, deputado Coronel Assis, concluiu a leitura do seu relatório favorável à mudança e foram concedidas vistas aos textos. Os pedidos de vistas pelos deputados permitem que as propostas sejam discutidas e votadas após duas sessões do plenário. Os deputados que se opõem à mudança tentaram barrar o avanço por meio de requerimento de retirada de pauta, mas ele foi rejeitado por 42 votos a 7. A deputada Talíria Petrone, do PSOL do Rio de Janeiro, disse que os adolescentes que cumprem medidas socioeducativas representam menos de 2% do total de pessoas cumprindo penas.
4: Quando nós olhamos os indicadores de reincidência no socioeducativo, eles estão em torno de 13%, aqueles que voltam a cometer infrações. Quando nós olhamos para o sistema prisional, que o Supremo já disse que é um estado inconstitucional de coisas, nós vemos que há uma reincidência de quase 50%.
0: Já o deputado Kleber Verde, do Maranhão, defendeu a redução da idade.
5: Até diante de vários crimes praticados no nosso país por adolescentes, infelizmente, delinquentes, que precisam entender que uma vez envolvidos em crime, ele vai pagar por isso. Ele não pode ficar impune.
0: O deputado Coronel Assis disse que as propostas sobre a redução da maioridade penal são admissíveis perante o regramento jurídico atual. Segundo ele, a Convenção da ONU dos Direitos da Criança veda apenas penas cruéis, degradantes, prisão perpétua ou morte para crimes cometidos por menores de 18 anos. Mas ele retirou de uma das propostas dispositivos que concediam às pessoas maiores de 16 anos direitos como de casar e celebrar contratos, além de tornar o voto obrigatório. O relatório se alinha à proposta feita pelo deputado Capitão Alden, do PL da Bahia, que fala em responsabilidade penal para maiores de 16 e até 18 anos nas hipóteses de crimes hediondos e outros crimes graves, mas exige uma avaliação individualizada sobre a compreensão do jovem em relação ao crime cometido e assegura a separação entre jovens e adultos durante a execução da pena. Atualmente, jovens maiores de 16 anos que cometem infrações graves cumprem medidas socioeducativas de internação por no máximo 3 anos. Caso as propostas sejam aprovadas na CCJ, elas terão seu mérito analisado por uma comissão especial. Da Rádio Câmara de Brasília, Silvia Munhato.
22: Trabalho.
23: A Comissão de Trabalho da Câmara aprovou o retorno da assistência sindical obrigatória em rescisões de trabalho, alterando a reforma trabalhista. O texto ainda precisa ser avaliado por outras instâncias, como explica a repórter Emanuele Brasil.
6: A Comissão de Trabalho da Câmara dos Deputados aprovou proposta que retoma a obrigatoriedade da assistência sindical para validar a rescisão de contratos de trabalho de empregados com mais de 1 ano de serviço. A medida, que altera a consolidação das leis do trabalho, reverte uma das principais mudanças da reforma trabalhista de 2017, que havia tornado a homologação facultativa. O texto foi aprovado com mudanças sugeridas pelo relator, deputado Bongás, do PT do Rio Grande do Sul. O parecer restabelece que o instrumento de rescisão ou recibo de quitação só terá validade se firmado com a assistência do sindicato da categoria ou, na ausência deste, de uma autoridade do Ministério do Trabalho e emprego, sem custos para o trabalhador. Segundo Bongás, a mudança visa corrigir um desequilíbrio na relação entre empregado e empregador no momento do término do contrato.
8: Quando a reforma trabalhista foi votada, eu votei contra, o sindicato foi afastado e o trabalhador ia com o patrão, ou da RH, e aí quando o cálculo era feito, muitas vezes era lesado, roubavam o direito do trabalhador. naquele momento o sindicato precisaria estar junto. E esse projeto, ele exatamente repõe a presença do sindicato na hora da rescisão. O sindicato tem os seus técnicos e os próprios sindicalistas sabem fazer esse cálculo corretamente para nenhum trabalhador ser lesado. E esta votação que nós fizemos, que eu pude ser o relator na Comissão do Trabalho, repõe este direito para o nosso trabalhador. Nenhum trabalhador pode ser lesado.
6: Entre as medidas, o texto estabelece a intervenção sindical prévia como um procedimento necessário para demissões sem justa causa, sejam elas individuais ou coletivas. A proposta também exige que a extinção do contrato por acordo entre empregado e empregador também seja homologada pelo sindicato ou pelo Ministério do Trabalho. Além disso, o texto determina que a cláusula de arbitragem em contratos de trabalhadores com remuneração superior a duas vezes o teto do INSS só será válida se tiver assistência sindical. A proposta deverá ser votada agora pela Comissão de Constituição e Justiça e depois pelo plenário. Da Rádio Câmara de Brasília, Emanuele Brasil.
22: Agricultura.
24: A comissão aprova a proposta que apoia práticas sustentáveis na agricultura familiar. O repórter José Carlos Oliveira explica as medidas.
1: Duas comissões da Câmara dos Deputados aprovaram o projeto de lei que inclui incentivos a práticas sustentáveis de produção agropecuária na Lei da Agricultura Familiar, que está valendo desde 2006. Se virar em lei, os incentivos de crédito e o apoio às mulheres agricultoras passarão a constar formalmente da Política Nacional da Agricultura Familiar e Empreendimentos Familiares Rurais. Relator na Comissão de Agricultura, o deputado Enderson Pinto, do Pará, explica algumas das práticas sustentáveis previstas no texto.
10: Para recuperação de pastos e solos, por exemplo, que é cada vez mais trabalhar práticas sustentáveis que possam garantir o aumento da produtividade e redução aí nos desmatamentos e também recuperar as áreas degradadas, para nós é fundamental. O projeto ele traz dois viés. O primeiro, para quem faz esse tipo de prática, ele incentiva ou doação financeira, como também acesso ao crédito com juros mais reduzidos.
1: A proposta também foi aprovada na Comissão de Defesa dos Direitos da Mulher, sobretudo em relação às linhas especiais de crédito rural destinadas às agricultoras, como ressalta Enderson Pinto.
10: Ele traz algo mais diferenciado ainda para as mulheres rurais, ou seja, as mulheres que também vivem do setor agropecuário.

0: A práticas sustentáveis na agricultura familiar já foi aprovado pelo Senado e depende apenas da aprovação final das comissões de Finanças e Tributação e de Constituição e Justiça da Câmara. Da Rádio Câmara de Brasília, José Carlos Oliveira.
1: Meio Ambiente.
2: A comissão aprova projeto que incentiva a reciclagem e gera desconto nas contas de luz e água. A repórter Júlia Lopes nos conta como vai funcionar.
3: O Brasil produz mais de 77 milhões de toneladas de lixo por ano e cerca de 40% desse total ainda é destinado a lixões em todo o país. Para incentivar a reciclagem e enfrentar esse problema, a Comissão de Desenvolvimento Urbano da Câmara dos Deputados aprovou uma proposta apresentada pela deputada Fernanda Pessoa, do Ceará. O projeto de lei cria o programa Recicla Clash, que prevê a concessão de um tipo de cashback ou crédito financeiro para pessoas que realizarem a reciclagem correta de resíduos sólidos. Esse valor poderá ser convertido em descontos nas contas de energia elétrica e de água. O projeto tem como objetivo reduzir o descarte irregular de materiais recicláveis no meio ambiente, promover a educação ambiental e estimular o consumo consciente. A iniciativa também busca fortalecer a participação de cooperativas e catadores de recicláveis, além de incentivar a economia circular. Segundo dados da Associação Brasileira de Resíduos e Meio Ambiente, do total de lixo produzido no país, cerca de 72 milhões de toneladas são coletadas diretamente nas residências. Para se ter uma dimensão desse volume, ele seria suficiente para cobrir aproximadamente 3.400 campos de futebol. De acordo com o texto do projeto, o funcionamento do programa começa com o cadastro do consumidor em uma plataforma digital vinculada à iniciativa. Nesse momento, a pessoa informa seus dados pessoais e associa as contas de água e de energia elétrica. Em seguida, os resíduos recicláveis devem ser levados aos pontos de coleta credenciados como cooperativas de reciclagem, ecopontos ou estabelecimentos parceiros. Na entrega, o material é pesado e registrado no sistema, gerando uma pontuação proporcional ao volume e ao tipo de resíduo reciclado. Essa pontuação acumulada é então convertida em crédito financeiro, garantindo descontos diretos nas contas de água e de luz. Após a regulamentação pelo governo federal, a gestão do programa ficará sob responsabilidade do Ministério do Meio Ambiente, em parceria com as Agências Nacionais de Energia Elétrica, a ANEEL, e de Águas e Saneamento Básico, a ANA. Para o relator da proposta, deputado Cobalcini, do MDB de Santa Catarina, a medida, que já é adotada em outros países, traz benefícios tanto para a população quanto para o meio ambiente.
4: Será importantíssimo para o Brasil, porque premia, né, quem recicla, vai receber um valor como prêmio, e premia o meio ambiente, porque nós daremos o destino correto para todo o lixo, especialmente o lixo reciclado.
3: O projeto, que busca ampliar a reciclagem correta por meio de descontos nas contas de água e luz, segue agora para análise na Comissão de Minas e Energia. Da Rádio Câmara de Brasília, Júlia Lopes.
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1: Educação.
6: Comissão aprova tratamento diferenciado para estudantes com mandatos em entidades representativas. A repórter Mônica Tati nos conta como serão as regras.
7: Universitário que exerce mandato em entidade estudantil poderá ter tratamento diferenciado na sua instituição de ensino. É o que prevê projeto em análise na Câmara dos Deputados, que estabelece métodos específicos para controle de rendimento e frequência dos estudantes que atuam em entidades representativas como a UNE, as Uniões Estaduais de Estudantes e os DCEs, os Diretórios Centrais dos Estudantes. O relator na Comissão de Educação da Câmara, o deputado Pedro Quizai, do PT de Santa Catarina, destaca a importância de garantir mecanismos que permitam que os estudantes possam conciliar seus estudos com a participação na política. Pedro Kizai explica que o projeto garante que os estudantes que compareçam a eventos oficiais, como assembleias ou congressos, possam recuperar as avaliações e o conteúdo das disciplinas em outro momento.

0: E não seja prejudicado, porque está exercendo o direito à cidadania, à organização estudantil e à defesa dos direitos dos estudantes. Isso é muito importante, porque reconhece, de um lado, a importância da escola, da educação, da sala de aula, da avaliação, mas, ao mesmo tempo, legitima e fomenta e apoia a organização estudantil, porque isso produz liderança e cidadania.
1: A proposta que prevê tratamento diferenciado para os universitários que possuem mandato em entidade estudantil ainda vai ser votado pela Comissão de Constituição e Justiça. Se for aprovado sem modificações, pode seguir direto para a sanção do presidente da República. Da Rádio Câmara de Brasília, Mônica Tati.
2: Termina agora o Jornal Câmara dos Deputados, produzido pela Rádio Câmara. O programa teve trabalhos técnicos de Wellington Teles e apresentação de Luciana Vieira e Tércia Guimarães. Boa noite para você.
3: Uma boa noite. Você fica agora com as notícias do Tribunal de Contas da União.
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1: Beleza. Tá na hora, hein? Tá na hora. Pra começar bem, mais uma semana, mais uma jornada, mais uma segunda-feira. Boa noite! Boa noite, Santa Bárbara do Sul e região. Está começando aqui na 97.9 FM, mais um Sertanejão da Blau, num oferecimento da Recicladora Doneda, de Luiz Carlos Doneda, serviços de reciclagem tem nome. 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Maravilha, bom demais, hein? Muito bem, é mais uma jornada, né? Vamos pedindo aí então que Deus abençoe a nossa semana, que Deus nos ilumine, né? E vamos com força, vamos com fé, vamos com entusiasmo, né? Nessa vida que é danada, que é difícil, uma barbaridade, mas é gostosa de ser vivida. Então, é o seguinte, eu sou o Jorge Costa, amigo de vocês, comunicando a partir de agora, assumindo o painel, convidando você, fica ligado e nos ajude a fazer a programação. Temos aí o 1435 2503, tem o WhatsApp da rádio aí também, né? Pra você mandar sua mensagem, mandar seu áudio. E vamos que vamos, porque a noite tá convidando, hein? Só o amor vale tudo. Temperatura na marca dos 12 graus centígrados. Tá tudo pronto então. Uma boa semana pra você, uma ótima noite aí. Fica comigo assim, bonito, que eu quero ver. E pra começar, legal aí, Leonardo e Eduardo Costa, prazer por prazer do DVD Cabaré Night Club. E depois, pra fechar, a gente vem com Quem Ama Não Deixa de Amar. Amadão Batista cantando junto aí com a banda Calypso, hein? Brincadeira, meu! Vamos lá então, segura que eu quero ver!

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Muito bem, agora é o seguinte, agora nós vamos com a nossa reflexão aqui no programa, tá na hora dos pode ser, hoje dizendo o seguinte, o poder da mente, o poder da mente, respeite a força da sua mente. Você sabe o poder que tem o seu espírito, é aquela estratégia cósmica que, sendo partícula do infinito, dá-lhe tremenda força para atrair o bem e produzi-lo em si. Então, meu amigo e minha amiga, pense sempre o que de melhor você puder pensar. Atraia sobre si a saúde pensando que tem saúde. Provoque alegria pensando muito em coisas alegres. Aumente o bem que está dentro de você, conscientizando-se de que você foi feito para possuí-lo. Respeite sempre: Deus me envolve, e repita, Deus me envolve constantemente com a sua luz protetora. Vou repetir: Deus me envolve constantemente com a sua luz protetora.

0: Vamos lá, seguindo. E aos modão sertanejos da Blau. Tá na Blau, tá legal. Uma ótima noite aí, uma ótima semana pra você que tá ligado. E já vamos seguindo aqui com os modão, agradecendo o carinho dessa audiência maravilhosa. Eu já vou mandando um abração aqui pra nossa amiga C, que tá na sintonia do programa. Ligou aqui pra nós em Panambi, né? Lá em Panambi, nossa amiga C, ela pede a música Mulher Maravilha, hein? É, diz que hoje bateu saudade. Mulher Maravilha, do Duque Dalvan, pedido aí da C, na sintonia. Depois, o Diegão já ligou aqui pra nós e pediu uma moda bonita aí, tá ele e o Mauro na sintonia, né? Um abraço aí pro Diego e pro Mauro na audiência aí também dos Modão da Blau, que beleza! A gente roda aí no pedido do Diegão então. Vamos lá, ó. Volume no rádio, vamos que vamos. Israel e Rodolfo chegando!
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0: Olha aí, maravilha, hein? Pra matar a saudade, clássico da música sertaneja, Os Filhos de Goiás, Amor Distante, são 20 horas e 26 minutos agora.
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3: E estamos de volta com o Sertanejão da Blau aqui na 97, nesse primeiro dia do mês de junho do ano de 2026, hein? Tempo passa, tempo voa, já estamos aí palmilhando o mês de junho, hein? Brincadeira, meu. Mês, né? Mês danado, né, che? Mês de junho, mês... Ó, mês de junho, mês de julho, eu respeito. Eita, mesinho, danado aí, não que tange. No que tange... No que tange aí o clima, né? A friagem danada, vou ter que contar uma coisa. São de respeito aí, mês de junho e mês de julho, hein? Mas vamos que vamos, né? O gaúcho não afrouxa nem no lançante. São 20 horas e 29 minutos. E falando nisso, temos uma noite fria, né? Mas agradável, né, gente? 12 graus a temperatura.
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20:31, 20:31. Eita, mas tem dias que de noite é assim, hein? Brincadeira, meu, 20:31 agora. Vamos lá, Teodoro Sampaio, campeão do milênio.

0: Eudório Sampaio, campeão do milênio, 20 horas e 34 minutos. 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Meu amor foi embora de uma vez. 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
0: Vamos lá moçada, vamos em frente com os modão sertanejos da Blau. E agora é o seguinte, agora pra você que tá ligado, tem informação, vamos com o time aqui pra informação então. Flávio Bolsonaro diz que operação em produtora não tem relação com o filme sobre o pai. Senador afirma que investigação trata de contrato antigo de hi-fi gratuito e nega relação com o filme Dark Horse. Trump diz que falou com Hezbollah e terroristas concordaram em suspender ataques. Presidente americano explicou que conversou com o grupo terrorista por meio de intermediários.
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0: Lourenço e Lorival, a mudança, raiz sertaneja aqui nos Modão da Blau, 20:39.
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0: Maravilha, maravilha, é bom demais. Estamos de volta, hein? Falando diretamente aqui dos nossos estúdios na Coronel Vitor do Moncel, 1756. E vamos embora aqui, tá bom demais. Vamos até as 22 fazendo companhia pra você. Lembrando sempre, né? Tá na Blau, tá legal!

0: Chapecoense.
1: Entendeu, entendeu. Meu amigo John tá com a gente aí. Uma boa noite pra você, meu amigo John. E aí, Jorge, meu galo, toca pra nós aí, ó. Tô na escuta do programa. Eduardo Costa, Coração Pirata. Na escuta do programa, hein? Um abração. E seguinte, hein? Estive trabalhando com o Elemento hoje, hein? Te mandou um abraço. Que legal. Outro pra ele, hein? Grande Elemento. John, se tu vê ele de novo, faz um favor pra nós. Avisa ele que o velho do Rio tá procurando ele, hein? O velho do Rio tá procurando ele. Parece que quer fazer um vale com ele, porque tão espalhando aí na cidade que ele é caixa forte, hein? É, estão espalhando aí que ele é caixa forte, né, Che? É verdade. E o homem é... Ele é Fortaleza, né, Che? Mas beleza, tá aí o Chasque. Tá aí o Chasque, então, grande Elemento. Valeu, John. É nóis na fita, hein? Já vai estar rodando aí. E eu tô recebendo aqui também, olha só que legal, tô recebendo um áudio aqui, eu acho que tá... Acho que tá abrindo os cadernos aqui, hein? Meu amigo Darlan... Um forte abraço aí, meu amigo Darlan na sintonia, hein? E pra confirmar essa audiência maravilhosa, mandou áudio pra nós aqui. Boa noite, Darlan!
2: Boa noite, meu amigo Jorge Costa. Como é que tá? Tudo bem? Então, Jorge, queria pedir pra você passar aí pra nós a música Roupa de Lua de Mel, com Jean Giovanni. Né, oferecer para todo mundo que está escutando esse programa, né, nossos vizinhos aqui da Alberto Pasqualini, para minha mãe, Dona Mantina, para Lúcia, que está aqui conosco, né, e quero também, Jorge, aproveitar, já que eu tenho um programa de grande audiência, agora à tardinha, Jorge, eu estive ali no banco Banrisul e achei lá um cartão do Banricompra. Nome desse cartão, o nome da dona Ingrid Miglini, ou Miglin. Então, se a dona Ingrid, alguém que conhece ela, estiver ouvindo aí teu programa, para tranquilizar ela, tá? Esse cartão está comigo, né? Eu não quis deixar lá porque a gente não sabe quem poderia achá-lo, né? Então, eu trouxe ele comigo, trabalho ali na Quero Quero, meu nome é Darlan. Amanhã de manhã esse cartão vai estar comigo lá na loja Quero Quero, tá? Então é só passar lá, se identificar e pegar o cartão comigo. Tá bom, Jorge? Um abraço, fica com Deus.
1: Maravilha, grande abraço aí, Che. Olha só, né? Vamos tranquilizar, Dona Ingrid Meglin. Cartão Banri Compras encontrado, hein? 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Só dá uma passadinha amanhã, né? De manhã já tá à disposição ali. Só dá uma passadinha, falar com o Darlan e pegar o seu cartão aí, Banri Compras. Forte abraço aí pra Lúcia, pra Dona Mantina e pro nosso amigo Darlan. Show de bola que abriu os cadernos. Vamos que vamos então, 20 com 45 agora. Eduardo Costa e Noelua.

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1: Tá aí, Eduardo Costa, hein? Coração pirata dos cadernos do John. São 20 horas e 54 minutos agora.
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0: Joaquim Manuel, som de cristal aqui na frequência certa, né, do seu rádio, nos Modão Sertanejo da Blau, são 20 horas e 58 minutos agora. É, daqui a pouquinho tá rodando, hein? Se não me falha a memória dos cadernos aí do meu amigo Jair B. de Lima, né? Um abraço aí pro Jair. Nós vamos pro intervalo e voltamos já.
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0: É isso aí, moçada. Voltando com a sequência aqui dos modão. Vamos até as 22 fazendo companhia pra você que tá ligado. São 21:01 agora, né? Que maravilha e super bem acompanhado aqui dos nossos patrocinadores do programa. 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